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9:03 na Premiação do seu rádio. Um abraço pro meu amigo Gustavo, ele e a esposa Simone, tá curtindo a programação. Pediu uma música bem romântica, o Ivete Sangalo, A Louca de Deus. Na sequência você vai curtir. Beatriz também participando com a gente, tá de Vargem Alta. Obrigado pela sintonia. Onde quer que você esteja sintonizado com a gente, muito obrigado pelo carinho. Ana Carolina, Quem de Nós Dois? Abrindo mais a sequência romântica pra você.

0: 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Fechando aqui a nossa penúltima sequência com o Thier.
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0: 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Mão. 9:30 na primeira nação do seu rádio. Um abraço, minha amiga Simone. Está curtindo a programação lá em Presidente Kennedy. Deixou a dica musical também. Oba, obrigado pela participação e também pelos elogios. Muito obrigado mesmo, hein? Um abraço também para minha amiga Maria Fernanda. E Castelo deixou a dica musical também. Na sequência final você vai curtir. Ela que pediu a música com Renato Russo. Lá na sequência também. Queima tempo para essa quarta-feira, né? Quarta-feira, dia 12. A frente fria se afasta do estado, mas ainda favorece chuvas no litoral e na Grande Vitória. As primeiras horas do dia, né? Mas no restante do dia, com abertura de nuvens. Até mais região, não há previsão de chuva. Na Grande Vitória, a mínima vai de 19 e máxima de 27. Na região sul, possibilidade de chuva rápido pela manhã. A mínima de 17, máxima de 28 graus. Nas áreas menos elevadas, nas áreas mais altas, a mínima de 15 e máxima de 26 graus. Na região serrana, a mínima de 14 e máxima de 25 graus. Clima tempo, segundo Icapé, na manhã, dia 12. Mais um clássico pra você com George Michael, abrindo nossa última sequência.

0: Cultura FM, meu amor no seu rádio. Fechando minha participação de hoje com Saulo Fernandes, Daniela Mercury, Anjo. Muito obrigado pela sintonia. Amanhã, se Deus quiser, estaremos de volta a partir
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0: das 8 horas da noite com mais uma edição do Noite de Amor. 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Fique com Deus e até amanhã, se Deus quiser. Tchau, tchau.

0: E esse foi mais um Noite de Amor na Cultura FM, a rádio do coração.
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0: Senhor, no silêncio deste dia que amanhece, venho pedir-te a paz, a sabedoria e a força. Quero olhar o mundo com os olhos cheios de amor, ser paciente, compreensivo, manso e prudente. Ver além das aparências, teus filhos como tu mesmo vê, e assim não ver senão o bem em cada um deles. Cerra meus ouvidos de toda calúnia. Guarda minha língua de toda maldade, que só de bênção se encha o meu espírito. Que eu seja tão bondoso e alegre, que todos que se aproximarem de mim sintam a tua presença. Reveste-me de tua beleza, Senhor, e que no decurso deste dia eu não te ofenda e te revele a todos. Amém.
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0: compadre, quarta-feira, meu. Bora trabalhar!
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0: Alô, alô, alô, alô, Castelo, bom dia, sul do estado do Espírito Santo, parte do estado do Rio de Janeiro, Minas Gerais, a nossa querida região serrana, meu aí. Quarta-feira, 12 de agosto, 5 horas, quase 7 minutinhos, e hoje até às 8, tocando muitas músicas, informações, levando até vocês muitas alegrias. 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E dentro de nossa programação nós teremos daqui a pouquinho às 6 horas a oração com Regina Vidigal, hein? Aí, ó. Às 6:30, lá pra Vitória, direto pra Vitória, nessa exportação do Oeste Grangeiro com o nosso pesquisador de preços, nosso amigo Érico. Você, padeiro querido, caprichando nos pãezinhos. Pra você, dona de casa, já levantou, fez aquele cafezinho e tá caprichando no almoço. Pra você da Polícia Militar, a Polícia Civil, os nossos vigilantes. Pra você, policial penal, pra você, agente penitenciário. Pra você, caminhoneiro.
2: Bom dia, Pai Salvador.
0: Pra você, motorista de ônibus. Pra você, taxista. Pra você dos aplicativos. Pra vocês que estão aí transportando o futuro do Brasil, as nossas crianças. Alô, alô, os professores. Pra você do Corpo de Bombeiros. Pra você do SAMU. Pra você da PRF, a Polícia Rodoviária Federal. Pra você, policial federal. Pra você que está abrindo seu barzinho agora, a sua lanchonete. Pra você que está agarradinho na teta da vaca. Está nos hortifruti. Pra você que está dando aquelas primeiras vassouradas nas avenidas dos nossos municípios. Fazendo aquela coleta, caprichando na limpeza. Vou levar farofa pra vocês hoje com vergalhão, hein? Pra você, médicos, médicas, enfermeiros, enfermeiras, os nossos funcionários dos hospitais e os nossos enfermos. Ei, vamos nessa comigo pra você que está acordando agora. Vamos começar esta manhã de quarta-feira super gostosa.
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1: 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É isso aí, ó. Ei, você aí, deixando aquele abração e todo especial para os nossos amigos aí, olha, ali no Taquaral. Aí, galera, todos os nossos amigos de Taquaral. Meu amigo, o senhor Antônio Fiores, né, senhor Antônio? O senhor Antônio tá ali dando aquela falta ali nos secadores de café, produzindo aquele café maravilhoso aí, né, secadores? E a produção do café, né, senhor Antônio Fiores? Aquele abraço aí. E todos os amigos aí de Taquaral, obrigado pelo carinho, por essa gostosa sintonia aí, olha. Em Santo Antônio de Muqui, Mimoso do Sul, né? Tá aí, olha. Tem o Oscar, a Catiana e a Vitória. Bom dia, bom dia. Ainda em Santo Antônio de Muqui tem o Soaleci e a Dona Aparecida. O Tom do Oeste, a Dona Auxiliadora. Bom dia pra vocês também. Meu amigo, chutei. Eu chutei. Chutei. Aí, garoto, segura aí. Vamos ver quem é que tá aqui comigo. É ele aqui, ó. Aí. Fala aí, Repolhão, fala pra nós aí.
2: Bom dia, bom dia, bom dia, radialista. Desejo uma ótima quarta-feira. Um bom serviço, valeu. Falou para todos os ouvintes que estão ligados na 101,7, valeu. Eu mandar um alô aí lá para o aeroporto, valeu para Duda Mel,
1: valeu
2: para a família dela lá, valeu. Todos os ouvintes que estão ligados na 101,7, valeu. Dá um alô lá para São Vicente, para o bairro Brasil Pimenta.
1: Todos os ouvintes estão da aí. Bom dia, Zé Augusto, se for possível aí, olha, eu pedi para colocar o nome da minha esposa na lista de oração pelo aniversário dela hoje. Lucimar de Paula Melo, desde já agradeço aí, olha. Ney Ribeiro de Melo de São José do Calçado aí. Oi, Lucimar, parabéns, minha amiga, tudo de bom pra você, muita saúde, Deus abençoe sempre, muitos e muitos anos de vida, tá bom, Lucimar? Ô, Ney, já que você tá aí, José do Calçado, né, faz o seguinte, manda um pedaço de broa pra cá também, tá legal? Aí, isso aí, ah, legal aí, ó. Ei, nosso amigo, vai, que houve aí? Você aí, Josali Pônei, Vera Lúcia Dalvin, bom dia pra vocês aí, tá legal? Bom dia, Josali! Ele apagou ali, mas eu sei até que ele tá querendo aqui, vamos dar um jeitinho aqui depois, tá legal? Minha amiga Vera Lúcia Dalvin também tá sempre ligada aí. Oi! Bom dia! Bom dia aí! E o Leonardo, né? O Leonardo da Vera e do Josali Pônei. Vou fazer o seguinte, olha, eu vou ali tomar um delicioso cafezinho campeão. Você vem comigo? Vamos lá. 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E o café campeão informando pra você, ó.
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1: Aqui na primeira, às 5 horas, R$ 29.

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4: Compadre, 5 horas 35, 36 reaisinhos pra você. Daqui a pouquinho, às 6 horas, a oração com ela, Regina Vidigal, daqui a pouquinho. E lá em Paraguaçu Paulista, né? Foi Vanderlei, ô, Frei Ricardo Caltinho. Temos aí sempre ligadinho conosco aí também, obrigado aí pelo carinho, tá bom? É o Frei Egisto Cancião, hoje tem Coringão, hoje não foi ontem, foi hoje, Ei, vou deixando aquele abração aí todo especial aí para os nossos amigos aqui que tem aqui, quem é o cantor, hein?
5: Bom dia, Zé Augusto.
4: Bom dia.
5: Eu sou Maria de Lourdes, Buek.
4: Maria de Lourdes, Buek.
5: Pitinga, lá pro bar, Fona Grande aqui.
4: Sim.
5: Lá pra fruteira.
4: Fruteiras.
5: E dá pra curtir meu filho, né? Pra todos meus filhos.
4: Isso aí.
5: Tem outro filho?
4: Tá legal.
5: Aí, cria.
4: Tá certo.
5: Dá com a música da Amado Batista aí pra mim, por favor.
4: Isso aí. Vadinho.
5: Dá pra curtir também, tá? Mano, você tá aí, tá?
4: Deixando aquele abração também todo especial aí para o meu amigo Ramon Lambranho, o grande Ramon, e olha aí. A dona Tânia, né, tá aí, tá ligado conosco aí, Rafael, beleza? Ei, vem cá comigo aqui, assim, menino, menininho, menininho. Cadê? Oi, daí, laia, lara. Vamos nessa comigo então? Vamos lá. Oi, Zé Augusto. 5 horas 36 reais e 40 centavos.
6: Zé!
4: Hã?
6: Zé! Você é o número que eu uso.
4: Acha?
6: Sabe qual é o número? G!
4: Ai,
6: G!
4: Ai,
6: G de grande!
7: Credo!
4: E o meu amigo Chico Melo, grande garoto, hein, Chico? Vamos aparecer ainda não, Chico? Ô, Chico! Chico Melo, não apareceu ainda não, hein? Nosso amigo Renato Jajá, né? Renato Rosório Jajá, né? É ali, olha só, mandando alô para a rede, ali, sempre ligado aí também, ó. O Carlinho e a Léo lá em Jaqueira, tá assim, ó. Obrigado aí pelo carinho, tá bom? Certo, certo. José Rosório e a dona Almerinda, bom dia. Bom dia, meu amigo Pedro Pajo Popular Pica-Pau. Bom dia, vamos nessa então. Vamos lá, isso aí, oi.

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1: 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E olha, daqui a pouquinho, às 6 horas, a oração com ela, Maria, que digo, com a Regina Vidigal, e daí. Minha amiga Luísa Sadir de São Caetano, Rio Novo do Sul, te agradeço pelo carinho, por essa gostosa sintonia. E o Jorge Elis, aí, bom dia, Zé Augusto, toca pra nós uma música bem bonita, é claro, com certeza. Deixando aquele abração em todo especial para os nossos amigos aí, na Lanchonete da Amizade, né? Oi! Nosso amigo Teteca, Daiane e Esté, e lá em Conduru, nosso amigo Muel. Ô, Muel, bom dia! Bom dia, Muel! Ô, Muel, ô, Teteca! Ô, Teteca, você tá virando pro canto aí, né? Tô não, Dogu, tô fazendo aquele cafezinho maravilhoso pra vocês aqui. Legal, beleza aí, olha. 5 horas, R$ 45,35. Quem vem aqui comigo é nosso amigo José Adão Polonini. Bom dia, ouvintes da abençoada quarta-feira. Cafezinho já tá pronto, eu gosto. Ah, o meu também. Chama o Geronildo Sansão pra tomar esse café. Ou então você vai lá no bar do Paraíba, tá legal, hein? Tá aí, ó, vai lá.
2: Bom dia, amigos, é Augusta Laurita do Bom Jardim.
1: Bom dia.
2: Você toca uma música bem bonitinha, para isso com meus filhos, pra ver com o Andréu. Aí fica assim, amigo, bom dia.
1: Bom dia.
2: Tchau, tchau.
1: E aí, pra todos os nossos amigos aí que estão transportando o futuro do Brasil, olha as criancinhas aí.

0: Guarulhos, viu? Beleza pura, tá comigo aqui. Parabéns aí, Emanuele. Tudo de bom pra você, muita saúde aí também. E eu vou tomar um cafezinho, campeão, e volto já já. Café campeão informando pra você, ó.
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0: Daqui a pouquinho, 6 horas, daqui a pouquinho a oração com Regina Vidigal.
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Em nome do Pai, do Filho e do Espírito Santo. Amém. O anjo do Senhor anunciou a Maria, e ela concebeu do Espírito Santo. Ave Maria, cheia de graça, Senhor, convosco. Bendito sois vós entre as mulheres, bendito o fruto do vosso ventre, Jesus. Santa Maria, Mãe de Deus, rogai por nós, pecadores, agora e na hora de nossa morte. Amém. Rogai por nós, Santa Mãe de Deus, para que sejamos dignos das promessas de Cristo. Amém. Eis aqui a escrava do Senhor. Faça-se em mim segundo a vossa palavra. Ave Maria, cheia de graça, Senhor convosco. Bendita sois vós entre as mulheres. Bendito o fruto do vosso ventre, Jesus. Santa Maria, Mãe de Deus, rogai por nós, pecadores, agora e na hora de nossa morte. Amém. Rogai por nós, Santa Mãe de Deus, para que sejamos dignos das promessas de Cristo. Amém. E o Verbo Divino se encarnou e habitou no meio de nós. Ave Maria, cheia de graça, Senhor convosco. Bendito sois vós entre as mulheres. Bendito o fruto do vosso ventre, Jesus. Santa Maria, Mãe de Deus, rogai por nós, pecadores, agora e na hora de nossa morte. Amém. Rogai por nós, Santa Mãe de Deus, para que sejamos dignos das promessas de Cristo. Amém. Infundi, Senhor, com vós pedimos as vossas graças nas nossas almas, para que nós, pela anunciação do anjo, conhecemos a encarnação de Cristo, vosso Filho, pela sua paixão e morte na cruz, sejamos conduzidos à glória da ressurreição. Por nosso Senhor Jesus Cristo, vosso Filho, que é Deus e convosco vive, na unidade do Espírito Santo. Amém.

0: Um bom dia, José Augusto.
1: Oi, Regina, bom dia.
0: Bom dia a todos nossos queridos ouvintes da Rádio Cultura FM de Castelo. Bom dia a você que está já agora nesse momento, já preparado para começar esse novo dia, né? Em momento de oração, abrindo seu coração, né, na presença de Deus. Porque nada melhor para começar o nosso dia é começar diante da graça de Deus. Prostrado debaixo, né, das asas do Senhor, debaixo do manto de Nossa Senhora. Por isso, nesse dia, meus irmãos, Jesus nos convida a aceitarmos a correção, a vivermos uma verdadeira correção e também ajudarmos ao nosso próximo, né? Como sabermos chegar até o nosso próximo, a corrigi-lo com amor, com carinho? Como trazer aquelas pessoas que estão perdidas? Como trazê-las até o Senhor, corrigindo-las com amor, com carinho? Por isso, nesse dia de hoje, vamos pedir ao Senhor a graça da serenidade, da humildade, né? De como sabermos conversar uns com os outros, não afastando o nosso irmão da igreja, não afastando o nosso irmão de perto de nós, né? Que muitas vezes a gente não sabemos conversar, não sabemos corrigir. E Jesus hoje, ele vem ensinando a corrigir com amor. Assim como ele ensinou a Judas, aquele que o traiu. Ele corrigiu Judas com amor, aceitando o seu beijo. Por isso, meus irmãos, hoje, peçamos ao Senhor por todas as pessoas que estão vivendo hoje conflitos. Todas as pessoas que hoje necessitam da graça, do amor, do perdão. Entregamos desde agora aquelas pessoas que estão sofrendo a escravidão do ódio, do rancor, aquelas pessoas mal amadas, as pessoas que não sabem o que é o amor. Por isso, nesse momento, vamos preparar o nosso coração para ouvir a palavra de Deus, a palavra que vem nos alimentando, vem nos sustentando nesse amanhecer. Sabendo que o Senhor, ele vai acalmando o nosso coração através da tua palavra. Por isso, Senhor, vem falar conosco. O Senhor esteja convosco, ele está no meio de nós. Proclamação do Evangelho de Jesus Cristo, segundo Mateus. Naquele tempo, disse Jesus a seus discípulos: se teu irmão pecar contra ti, vai corrigi-lo, mas em particular, a sós contigo. Se ele te ouvir, tu ganhastes o teu irmão. Se ele não te ouvir, toma contigo mais uma ou duas pessoas, para que toda a questão seja decidida sob a palavra de duas ou três testemunhas. Se ele não vos der ouvido, dizei à igreja. Se nem mesmo a igreja ele ouvir, seja tratado como se fosse um pagão ou um pecador público. Em verdade vos digo, tudo o que ligardes na terra será ligado no céu, e tudo o que desligardes na terra será desligado no céu. De novo, eu vos digo, se dois de vós estiveres de acordo na terra sobre qualquer coisa que quiserem pedir, isso vos será concedido por meu Pai que está no céu. Pois onde dois ou três estiverem reunidos em meu nome, eu estou ali no meio deles. Palavra da salvação. Glória a vós, Senhor.

Amai-vos uns aos outros. O dom verdadeiro de Deus é o amor. Meus queridos irmãos, o evangelho de hoje tem um objetivo muito profundo para cada um de nós. Vem nos falando da correção. O propósito de corrigir um irmão não é humilhar, não é colocar o irmão lá embaixo, né? É ser paciente, como diz a música. É muitas vezes nós não temos a paciência na hora do nervoso, na hora do impulso. Quando somos ofendidos, nós não temos a coragem no momento de agir com paciência. E muitas vezes não sabemos corrigir aquele irmão que nos ofendeu, ou que até mesmo está vivendo numa vida de pecado. E nós acabamos falando palavras que, em vez de ajudar essa pessoa a ser melhor, a trazê-la mais para perto de Deus, nós acabamos afastando, né? E a palavra de hoje, ela vem nos falando que é preciso que a gente saiba corrigir sem causar conflitos pessoais, mas sim buscar a salvação da sua alma, fazendo que a pessoa se reencontre-se com a caridade e aceita a correção. A correção, ela tem que ser feita com amor, no momento certo, do jeito certo. Por isso é preciso uma abertura de coração da parte do outro. É muito importante a oração, porque as palavras, ela vem de Deus. Por isso é importante que nós sempre rezamos antes de pedir alguém que se transforme, alguém que mude algo. Porque as palavras que saem da nossa boca, ela tem que vir de Deus. Ela tem que ser usadas por Deus. Não podemos querer que o outro muda, que o outro faça diferença, se nós não sabermos falar e se nós também não ser exemplo. E o que Jesus nos chama hoje, nos fala, que se nós chegarmos a uma pessoa para corrigi-la, quando ela está fazendo algo errado, nós, e ela não aceitar, nós possamos chamar mais um, mais dois, para mostrar para ela que não é só eu que estou querendo que ela mude, que ela se transforme, mas que tem mais gente querendo ver a transformação dela. Mas se mesmo assim ela não aceitar, que levamos a ela à igreja, a um padre, e que mesmo assim, se a igreja não resolver, que ali vai ser como um apagão, se a pessoa não aceitar a mudança de vida. Porque a mudança, ela tem que depender de mim, depender de você. Se nós não queremos ser corrigidos, se nós não aceitarmos ser corrigidos pelos nossos erros, se nem a palavra de Deus nós aceitarmos, meus queridos, a própria palavra de Deus fala aqui, você será como um pagão. Se nós não aceitarmos Deus agir na nossa vida através do nosso irmão, se Deus coloca anjos, que é o nosso irmão, o nosso próximo, para nos ajudar, para nos tirar do buraco, para nos tirar da escravidão do pecado, se nós não queremos aceitar a mudança na nossa vida, não queremos ouvir palavras que nos ajudam, que nos coloca para cima, aí, meu filho, é você e Deus. Por isso, no dia de hoje, vamos pedir a Deus a graça, a serenidade de sermos obedientes à palavra de Deus, a sermos obedientes à escuta da palavra de Deus, que nós possamos ser mais atentos. Quantas vezes, meus irmãos, uma pessoa chega até nós para nos corrigir,
irmão, você está fazendo algo errado. Você pode ser melhor nisso. Mas o nosso egoísmo, o nosso orgulho, não aceita. Não aceita. Por isso nós peçamos hoje a Deus um coração mais humilde. Um coração mais capaz de amar. Um coração aberto para as coisas boas que vêm. Um ouvido atento para ouvir as coisas boas que Deus tem mandado para nós. Deus manda anjos para falar para nós todos os dias. Que é preciso nós nos convertermos. É preciso que nós saímos dos vícios que estamos vivendo hoje. É preciso que nós saímos dos conflitos que estamos vivendo hoje. Deus manda anjos. Anjos em pessoas. Pessoas boas. Assim como tem muitas pessoas ruins também que vêm com palavras de maldições sobre nós. Assim como tem muitas pessoas que vêm com palavras para nos colocar lá para baixo, como eu disse. Pessoas que vêm com palavras para humilhar-nos. Para nos colocar para baixo, colocar como nós como um ninguém. Para colocarmos nós como pessoas incapacitadas, que não somos capazes de fazer. Assim como tem pessoas assim. Pessoas que são joios nas nossas vidas, né? Mas Deus também manda anjos. E hoje Ele quer nós como anjo na vida de alguém. Tem muitas pessoas ao seu redor hoje, meu irmão, vivendo conflitos. Pessoas depressivas. Pessoas cheias de ódio, de rancor. Pessoas que precisam ouvir uma palavra de apoio. Uma pessoa que precisa de um sorriso seu hoje. Uma pessoa que precisa de um bom dia seu hoje. Uma pessoa que precisa de você hoje para falar que você é capaz, que você consegue. Mesmo com seus erros, que você consegue. Basta você procurar a Deus. Basta você se encontrar com Deus. Por isso, no dia de hoje, meus irmãos, vamos aproveitar esse dia, dar um passo à frente. Ajudar mais ao nosso próximo e criticar menos. Dar mais palavras de apoio, de consolo. Abraçar mais, acolher mais e criticar menos. É preciso que nós amemos mais, porque esse é o maior mandamento de Deus. Todas as vezes que nós acolhemos as pessoas na nossa comunidade, na nossa igreja, quantas vezes nós julgamos, apontamos o dedo, em vez de nós acolher, deixar mais a pessoa mais perto de Deus, nós afastamos ela da igreja através do nosso julgamento. Por isso, vamos pedir ao Senhor perdão, Senhor, no dia de hoje. Que o Senhor tenha misericórdia de nós. Que nos dê um coração humilde, um coração capaz de compreender o nosso próximo, de entender o nosso próximo. E como o Senhor disse, que onde um ou dois estiver ali reunido, mas que estiver de coração puro, aberto, ali Ele estará com ele. E tudo que pedirdes, vos recebereis. Por isso, Senhor, nós te louvamos, nós te glorificamos no dia de hoje. Porque é o Senhor que nos capacita. É o Senhor que fala conosco no dia de hoje. É o Senhor que está falando com você agora, meu irmão. Não importa onde você está vivendo agora, qual o pecado que você está vivendo hoje, faça mudança na sua vida hoje. Faça diferença. Age diferente. Se você é uma pessoa ignorante demais, se você hoje não está tendo compreensão, se você hoje está cansado, estressado, porque o mundo está estressado demais, o mundo está muito violento, faça diferença, faça um pouquinho de diferença hoje. Seja mais amoroso hoje, seja mais compreensivo hoje, seja mais humilde hoje. Mesmo se o outro, aquele que mais pega no seu pé hoje, não é humilde com você, não é amoroso com você, faça a sua parte. Seja amoroso, seja compassivo
E devagarinho, devagarinho, pouco aos pouco, é o tempo. Com o tempo, tudo se resolve. Por isso, Senhor, nós te louvamos, te agradecemos pelo dia de hoje. Muito obrigada, Senhor. Louvores e glórias a ti, Senhor.

0: E José Augusto, nesse dia que tanto fala do amor ao próximo, né? Desse respeito ao próximo. E aí, quem é os nossos aniversariantes do dia?
1: Aqui, primeiro do Mário. Mário Sérgio tá mandando um abraço pra você aqui, fazendo uma linda reflexão.
0: Ô, Mário, Deus te abençoa. Reza sempre por mim, né? Eu rezo por você. Aqui é um ajudando o outro, né? É um ajudando o outro.
1: Pois é, Regina, e eu, mais uma vez, eu deixei a minha agenda de aniversariantes por aí. Eu acho que tá lá no carro. Mas temos alguns aqui, sim. Tá, até um doizinho aqui, mas tá valendo, é assim mesmo. Aí, ó.
2: Parabéns, parabéns.
1: Olha, completando mais um ano de vida aqui, olha. É Lucimar de Paula Melo, ali de São José dos Calçados, né? E ali em São Roque, né? A Emanuele Fiorese Machado. Os outros aniversariantes, que Deus também abençoe sempre.
0: Daqui a pouco vai chegar mais, daqui a pouco tem mais. Que Deus abençoe, sim, todos os nossos aniversariantes. Que Deus abençoe todos os nossos ouvintes, né? São tantas pessoas que dizem que estão ali sentadinho, rezando, orando por mim, orando por cada um que está aqui. Que Deus abençoe, né, a presença sempre do Draco, da Luana, do Dr. César, que sempre abre as portas, né, dessa rádio para evangelização. Quantas pessoas são evangelizadas, né, dentro do seu carro, a trabalho, né? Quantas pessoas são evangelizadas logo de manhã cedinho, né? Por isso, Senhor, nós te agradecemos por cada um. Queremos, nesse momento, colocar, né, também os avisos da nossa paróquia. Até agora são poucos que chegaram para mim também, mas estamos aí, né, na fé, celebrando, né, o tríduo da festa, da nossa festa, da nossa santa, Nossa Senhora da Penha, padroeira, né? Que começou o dia 6, a novena, e vai até o dia 14 de agosto, né? Estamos preparando todos os dias às 19 horas na Igreja Matriz. E todos os dias tem oferecimento de flores e quermesse. Ajude doando doces de qualquer tipo. Nos dias da novena haverá missa, não haverá missa das 9 horas durante a semana. Dia 15 de agosto terá início com a procissão saindo de frente da Igreja Matriz às 8h30, com destino ao centro de evento, Castelão, onde será celebrada a Santa Missa. Após a missa, terá um delicioso almoço musical. Os ingressos poderão ser adquiridos na Secretaria Paroquial pelo valor de R$ 15,00. E ao término do almoço, acontecerá o sorteio da Ação Solidária. Adquira seu bilhete no valor de R$ 15,00 na Secretaria Paroquial ou nas comunidades. E concorra o seguinte prêmio: uma bicicleta elétrica, um Pix de R$ 1.000 e um Pix de R$ 500. E relembrando aí, né, as catequistas, os nossos pais, para incentivar nossas crianças a irem, né, no dia da missa, né, lá no Castelão. As crianças levaram a roupa de anjo, levar uma flor para oferecer a Nossa Senhora, né? Nossa Senhora merece o nosso carinho, o nosso amor, né, a nossa dedicação. Então, papais, anima as crianças aí, arruma elas bem bonitinha, preparam elas, incentiva seus filhos a amar a mãezinha do céu, né? A mãe de Jesus, essa mãe que Jesus nos deu para cuidar de nós, para interceder para nós. Por isso, nesse momento, vamos colocar diante do manto de Nossa Senhora as nossas famílias, né? Onde encontramos tantos conflitos nas nossas famílias no dia de hoje. Tanto ódio, né? Tanta desunião. Vamos colocar diante do manto de Nossa Senhora nesse momento as pessoas dos nossos trabalhos, as pessoas com quem nós convivemos todos os dias. Vamos fazer essa consagração nesse momento, colocando debaixo do manto de Nossa Senhora as nossas crianças, pedindo a ela que intercede para um mundo melhor, um mundo de mais união, de mais amor. Façamos a consagração à Nossa Senhora. Ó minha Senhora, ó minha Mãe, eu me ofereço toda a vós, e em prova de minha devoção para convosco, eu vos consagro nesse dia os meus olhos, os meus ouvidos, a minha boca, o meu coração, inteiramente todo o meu ser. E porque assim sou vossa, ó incomparável Mãe, guardai-me, defendei-me como filha e propriedade vossa. Amém. E assim, meus queridos irmãos, nós vamos terminando esse momento de oração, dedicando a você um bom dia, um bom final de semana, e que nós tenhamos essa perseverança de ajudar o próximo com amor, com serenidade, sempre sendo obediente a Jesus. O Senhor esteja convosco, Ele está no meio de nós. Abençoe-nos Deus Todo-Poderoso, Pai, Filho e Espírito Santo. Amém. A todos um bom dia.

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1: Compadre, 6:34. 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
2: 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Ovos vermelho extra, casco 30 dúzia, R$188. Ovos de codorna extra, casco 50 dúzia, R$110. Feijão preto, R$5,67. Feijão vermelho, R$6,22. Farinha de mandioca, R$4,40. Milho seco, R$2. Abacaxi pérola grande unidade, R$6,70. Banana nanica extra, R$3,92. Banana nanica primeira, R$2,83. Banana prata extra, R$5. Banana terra, banana prata primeira, R$2,60. Banana terra extra, R$6,50. Banana terra primeira, R$5,58. Coco verde grande unidade, R$3. Goiaba vermelha extra, R$5. Laranja pera, R$1,72. Limão Tahiti médio, R$7. Mamão Havaí, R$3,08. Maracujá grande, R$9,67. Milho verde, R$2,48. Morango extra, R$15,75. Tangerina Pocã, R$4,03. Abóbora jacaré madura, R$2,30. Abobrinha, R$1,59. Alface extra, dúzia, R$13,33. Alho importado, R$16. Alho nacional, R$15. Aipim, R$3. Batata inglesa comum, R$3,15. Batata baroa amarela, R$6. Batata doce extra de São Paulo, R$3,84. Batata doce extra do Espírito Santo, R$3. Berinjela, R$3,20. Beterraba, R$2,90. Cará, R$3,95. Cebola, R$4. Cenoura extra de Minas Gerais, R$4,60. Cenoura extra do Espírito Santo, R$3,33. Chuchu, R$1,30. Couve-flor, essa unidade, R$3. Gengibre, R$2,86. Iame chinês dedo, R$3,17. Giló, R$4,17. Pepino, R$2,72. Pimentão verde, R$4,44. Quiabo, R$6. Repolho branco extra, R$1,56. Repolho roxo extra, R$2,50. Tomate longa vida boca 6, R$3,72. Baje macarrão, R$6,06. E baje rasteira, R$12,50. Café arábica tipo 6, R$1,655. Café Arábica tipo 7, R$1.308. Café Conilon tipo 7, R$1.033. Esses são os preços da Ceasa para os nossos amigos ouvintes da Rádio Cultura FM. É com você, meu amigo vascaíno José Augusto.
1: Esse é o nosso amigo Érico. Beleza pura, Érico.
2: Meu amigo José Augusto, queria mandar um abraço pro nosso amigo Willon, que está aqui na escuta, aqui na Ceasa.
1: Willon. Alô, Willon. Aquele abraço aí pra você. Obrigado aí pelo carinho, tá bom, Willon? Certo?
2: Isso aí.
1: Fica assim, bom, então.
2: Falou, meu irmão, então fica assim até amanhã, se Deus nos permitir.
1: Se Deus quiser, fica na paz.
2: Fica na paz.
1: Abraço, tchau, aí, tchau. Até mais. Eu sou nosso amigo Érico, direto de Vitória, direto da Ceasa, no Informe Agrícola da Cultura FM, que tem oferecimento todo especial da Cacau, líder em tecnologia de ponta na fabricação de nutrição animal. 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Até lá, ó.
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1: 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E aí, você, meu amigo Braz Esquitino, bom dia! Isso aí! Bom dia, Zé Augusto, bom dia! Toca uma música bem bonita aí pra nós, aí, ó. José Heraldo Sisquinha aí, ó. Somba aí chegou ontem, né, Zé? Sim, olha. Quem é o cantor aqui? Oi! Ai, ai, ai, deixa eu ver se vai dar tempo aqui.
2: Bom dia, aqui é o Alexandre Paraquedista.
1: Aê, aê, aê, Alexandre!
2: Manda um abraço a todos os monstros aqui pra Cotuba. Manda um abraço pro meu amigo, eterno amigo, foi Alves. Um abraço para a Neia, Coringa, Zouro e Comédio, Dona Augusto, Tio Gabriel, Tia Elisete, minha esposa,
1: beleza,
2: minha mãe,
1: beleza.
2: Roda Machado, Ronaldo Pelanca, Ronaldo da Galinha. Manda um abraço pro Artinho. E
1: o
2: braço tá aí, né?
1: E aquele suco
2: maracujá nesse final de semana. Vem que vem.
1: Cultura, primeira. Isso aí, viu só aí, viu só. Ele é o nosso amigo Alexandre Paraquedista. Bom dia, Zé Augusto. Bom dia. Bom dia pra Regina abençoada. E todos aí da rádio. Legal, obrigado aí, Doris. Você também. Bom dia, Zé Augusto. Manda um alô pra Isis, Andréia e hoje os parabéns vai pra mim e a minha cunhada Neia Menário, que também faz aniversário hoje. Oi, Aline. Aline, manda aquele abração todo especial aí, escreve seu nome completo aí pra mim, tá bom? Bom dia, Zé Augusto. Bom dia. Bom dia, dia. Ai, ai, ai. Depois eu vou ver com ela ali, tá legal? E olha aí, vem aí, olha, o aniversário do nosso amigo Pedrinho Pacotuba, grande Pedrinho aí, olha. É próximo sábado, dia 15, ali, olha. Estamos todos ali, olha, em São João da Mata, a partir das 10 horas. Tem futebol, tem toda coisa maravilhosa aí, ó. Tem almoço, tem show, vamos pra lá, tá bom? Eu vou também nessa aí. E olha aí os nossos amigos ainda lembrando. Pedrinho, desde já meus parabéns aí, hein? Deixando aquele abração todo especial aí para os nossos amigos aí, olha, que estão sempre ligadinhos aí, olha. Foi o Horto, né? Dona Penha Lousada, Dona Mariquinha, o Davi, Eliana, o Didi, ô Didi! Juliana, Saulinho aí, olha. É, o Vair também trabalha no secador com o meu sogro, ah, o Vair, né? Paulo Delesporte, Aparecida, trabalha com a minha sogra também, olha. Aí tem o Rafael e também a Elaine. Beleza aí. Ô Didi, aquele abraço aí, tá bom? E olha aí, rapaziada, sempre ligadinho conosco aí, olha. Meu amigo Chapolin Pedreiro, grande garoto aí. Né, Chapolin, aquele abraço. Nosso amigo Zé da Silva. Mandando aniversário aí de Maria Pereira Gomes da Silva, esposa do Zé da Silva, violeiro. Ô, dona Maria, parabéns aí. Muita saúde, Deus abençoe sempre. Muitos e muitos anos de vida aí, olha. Zé Augusto, manda alô pra minha filha Emanuele, que também tá mandando esse alô aí, olha. Ao padrinho dela, Olinto Penholar, é, Penholar, tá aí, olha. Beleza, beleza, pura, vamos nessa. 6 horas, R$ 46,50. E au. Isso.

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0: Aqui na primeira aça, 7 horas.
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0: 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Deixando um abração aí todo especial para os nossos amigos, o Geraldo e a Rose, né, Geraldo? Ô, Rose, pra vocês aí, obrigado aí pelo carinho, por essa gostosa sintonia. Geraldo fica ali na Avenida Ministro Ari, sempre com seu carrinho ali, com aquelas mensagens, né, vendendo aquelas bolsas, carteira, cinto, chapeleta, chapéu, né? Tá ali, ó. Valeu, Geraldo.
1: Bom dia, José Augusto. Seja Batista, aluno da Pestalozzi do Monteiro. Bota a música aí. Chitãozinho Choró. Terra Tombada. Deixa cair. Tchau, obrigado.
0: Deixa cair. Deixa aí cair. Bom dia, José Augusto. Bom dia. Nosso amigo Patrick Los Netos também tá sempre ligado aí, olha. Crispim Pravato também ligadaço aí, olha. É, minha amiga. Ah, sim. Olha aí. Foi aniversário dela ontem. Né? A Saide, grande obrigado pelo carinho, por essa gostosa sintonia, tá bom, Saide? Vamos lá.
2: Bom dia, Zé, que eu estou falando.
0: Falou, Noé.
2: Boa noite para toda a minha família, Zé, os papéis do Pantanal, para Maria, que Deus te abençoe, Maria, que te força, Maria. Bom dia.
0: Oi, 7:10. Opa, aí, vamos lá.
3: Ah, seu Sérgio de Anão.

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1: Aqui na primeira aça, 7:29. Volto já, peraí.

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7:36 reaisinhos pra você, deixando aquele abração em todo especial, né? Ô, nosso amigo Zé da Silva, violeiro, parabenizando aí a esposa, Dona Maria, completando aí mais um ano de vida, né, Zé da Silva? Aquele abraço aí. Rapaziada, ligadinho conosco, nosso amigo Chicão Assine, né, e a Dona Marta. Meu amigo Zé da Bicicleta também, ó. Valeu, Zezinho. Rapaziada aí na lanchonete Nova Ipanema, nosso amigo Caíto. Aí de ladinho aí tem o nosso amigo Aurélio Felipe. Ô, seu Aurélio, bom dia. Ah, sim, ó. Temos aí nossa amiga Luzia Amorim ali, ó. A Luzia Amorim, a Lodiés. Então, Luzia, passa na pracinha do Posto de Saúde hoje, fale com a nossa amiga Fernanda, né? Dá um bom dia pra Fernanda aí na lanchonete, lanchonete e restaurante, né? E a Bianca, né? A Bianca também na barbearia, Rodrigues. Nosso amigo Edis Viana, sempre ligado também, obrigado pelo carinho, tá bom? Vamos nessa comigo? Entendeu? Rapaziada, também na lanchonete do Amém, grande galera, né? A Maria, o Amém. O Rafael e Murilo, tem o Rafael Burguion, Celso Casagrande, Márcio Venturim, o Rafael Burguion, aí. Ah, tem o André Casagrande, vai passar daqui a pouco aí, o Chicão Venturim vai tomar um cafezinho daqui a pouco. É. Beleza, vamos nessa comigo. 7:37 reais e 45 centavos.

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1: Compadre, por aqui chegando ao finalzinho de mais uma super edição do nosso querido programa Acordando com a Cultura. Fico por aqui, volto amanhã, quinta-feira, às 5 da matina, se o nosso bom Deus nos permitir. 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Tchau, Castelo, tchau, sul do estado do Espírito Santo, a nossa querida região serrana, meu aí. Uma quarta-feira maravilhosa, super gostosa, até lá.
2: Ah, seu Sérgio de Anão.

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0: Ah, sim, o pessoal pela internet também, a galera online de Castelo para o Mundo. Essa é a nossa rádio.
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0: E esse aqui é o nosso show de todas as manhãs.
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0: Raiz 11, levando muita música, informação, descontração, alegria, alto astral, energia positiva na sua quarta-feira. Hoje, dia 12 de agosto de 2026. Parabéns pra você que tá fazendo aniversário hoje, hein? Parabéns pelo seu dia, felicidades, paz, saúde. Tudo de bom pra você, nosso vídeo maravilhoso. E você, como sempre, participando com a gente. Pedindo a sua música, mandando o seu alô, fica à vontade aí. Pode ligar pra Cultura, 3542-1017. Vou mandar o zap também. Mensagem texto, mensagem voz. Fica à vontade aí, gente boa. Daqui a pouquinho as informações chegando com os repórteres da Cultura. Deixando você muito bem informando. Aqui você já com o nosso amigo Ney Carvalho. Com o nosso Girando com Notícia. Informação também. Você com Berco Rocha, Orlando Luiz. Previsão do tempo para hoje já também. Tem dicas de saúde, dicas para o seu inverno. Hoje às 9, teremos o nosso mini show, né? Toda quarta-feira, a partir das 9 da manhã. 4 músicas do seu artista preferido. Deixa sua dica com a gente aqui também, claro. As 10 sem sequência, né, vovó? As que marcaram os anos 70, 80 e 90. Você no clima. Melhor programação no seu inverno.
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0: 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Vamos juntos! Até às 11, melhor programação no seu inverno. Show da manhã tá só começando. Vamos nessa!
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1: Quarta-feira tá aí, bom dia. A meio da semana, lembre-se, Deus continua ao seu lado. Confia, segue em frente e deixe que a sua luz guie os teus passos. Nada antes, nada depois. Será tudo no tempo perfeito de Deus. Esteja onde estiver, uma super quarta-feira para você.

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0: Tio de Jesus, muita Papuana, amigo Cadim, aí presente Kennedy, Jorge Fraga, em Cachoeiro do Pimirim, vamos tá ligada, curtindo o nosso show, vamos que vamos.
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1: Bom, a frente fria se afasta do estado, mas ainda favorece chuva no litoral sul e Grande Vitória nas primeiras horas do dia, com aberturas de nuvens no decorrer do dia. Nas demais regiões, céu parcialmente nublado, sem previsão de chuva. Previsão para a região sul hoje, possibilidade de chuva rápida nessa manhã no litoral e abertura de nuvens no decorrer do dia. Áreas menos elevadas, temperatura mínima 17 graus e máxima de 28. Áreas altas, mínimo de 15 e máxima de 26 graus. Região serrana, sol entre nuvens, sem previsão de chuva. Áreas menos elevadas, temperatura mínima 16 graus e máxima de 27. Áreas altas, mínimo de 14 e a máxima de 25 graus. É a previsão do Incaper para essa quarta-feira.
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0: Na Cultura você está sempre muito bem informado. Vamos ao primeiro Girando com Notícia dessa quarta-feira com ele, Ney Carvalho. Bom dia.
1: Bom dia, Romildo André. Bom dia aos ouvintes da Rádio Cultura FM. Três pessoas foram conduzidas à delegacia após uma operação da Polícia Militar que apreendeu drogas em imóveis nos bairros Independência, Alto Amarelo e Bela Vista, em Cachoeiro de Itapemirim. A ação também resultou na prisão de um homem que tinha um mandado de prisão em aberto por crimes relacionados ao tráfico de drogas e associação para o tráfico. Ao todo foram apreendidos 274 pinos de cocaína, aproximadamente 1 quilo de maconha, além de uma grande quantidade da droga já fracionada para comercialização. 35 pedras de crack, uma balança de precisão, 2 celulares e R$92 em dinheiro. Um veículo também foi apreendido. Segundo a Polícia Militar, a ocorrência começou durante um patrulhamento, quando as equipes receberam apoio do Serviço de Inteligência para abordar um veículo cujo motorista possuía um mandado de prisão em aberto. O suspeito foi localizado no bairro Independência e abordado. Durante a revista, os policiais encontraram R$92 em espécie. A consulta confirmou a existência do mandado de prisão relacionado aos crimes previstos nos artigos 33 e 35 da Lei de Droga, que tratam do tráfico e associação para o tráfico. Durante o andamento da ocorrência, os policiais foram até uma residência no bairro Alto Amarelo, onde encontraram 270 pinos verdes de cocaína, cerca de 1 quilo de maconha dividida em 2 tabletes, além de porções da droga já preparadas para a venda, uma balança de precisão e 2 celulares. Conforme a Polícia Militar, os responsáveis pelo imóvel assumiram a propriedade dos entorpecentes e relataram que atuavam na venda das drogas na região. Ainda segundo os policiais, o local seria abastecido semanalmente pelo homem preso durante a abordagem. As diligências continuaram em outro imóvel no bairro Bela Vista, apontado como local utilizado para preparar os entorpecentes. No endereço foram encontradas 35 pedras de crack e 4 pinos brancos de cocaína. No total, 3 pessoas foram conduzidas e apresentadas na 7ª Delegacia Regional de Cachoeiro de Itapemirim, junto com todo o material apreendido. O caso ficou sob responsabilidade da autoridade policial. 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Ney Carvalho exclusivamente para a Rádio Cultura FM, uma rádio feita por gente do povo, para o povo.

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2: Bom dia, estamos de volta com o nosso show da manhã, 8h37. 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

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Tamo junto. Cultura Primeira, 101,7, fazendo clima no seu dia a dia. Daqui a pouquinho, teremos o nosso mini show de hoje, nessa quarta-feira. 4 músicas do seu artista preferido. Você se passe. Deixa sua dica aqui no nosso WhatsApp. É o 28-3542-1017. Beleza? Mini show. Já. Nosso show da manhã. Lembrando que às 10, sequência da vovó, né? Pra você recordar as que marcaram os anos 70, 80 e 90. Vai pedindo a sua recordação aí. Boa tarde. Sua participação nas manhãs de segunda a sexta-feira. Aqui no nosso show da manhã, na Cultura FM 101,7. Noite e dia. Aqui é só alegria. Alô, Clebim! Ficaram com a gente de Cachoeiro. Um abraço pro pessoal trabalhando lá no bairro Guaiminas. Uma ligadinha com a gente. Um abraço, bom trabalho, meu irmão. A Cristina. Ligada com a gente em Venda Nova. Deixando a sua dica musical aqui também na nossa programação. Um abraço aí. Pra todo o pessoal. Venda Nova. Sempre curtindo a nossa primeiraça. Beleza. Robin, é de Robson, ligado com a gente lá em Itaoca Pedra, também aqui deixando a sua dica musical, né, irmão? A sequência da vovó. Beleza. Nosso WhatsApp é o 28-3542-1017.

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1: Na Cultura Nossa Rádio, volta no 4 para as 9, hora de massa de pastel Pablitos, uma massa para cada ocasião.
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1: Dicas de saúde, dicas para o seu inverno, né? Olha, evite água muito quente e demorada, pois retira a proteção natural da pele, viu? Portanto, na hora do banho, evite água muito quente e demorada, pois retira a proteção natural da pele.
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0: 7 graus de música.
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0: Bacana. É o nosso mini show, na nossa primeiraça, toda quarta-feira. Participa de montaço com a gente. A gente agradece sempre o carinho da sua audiência e da sua participação também, como sempre, né? Hoje vamos atender nossa amiga Sônia Pinco Avance, lá de São Roque, né? Alô, Sônia! Sônia pediu 4 do Raça Negra, né? Vai curtir agora aqui no nosso show da manhã, no nosso mini show. Abraço pra turminha de São Roque aí, galera, sempre ligadinha. Vamos nessa!
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0: Para começar,

0: Cultura, tocando o que você gosta de ouvir. Foi o nosso mini show de hoje, atendendo a nossa amiga Sônia Vinco Avance, lá de São Roque, Venda Nova no Grande, né? Pediu Raça Negra, curtiu quatro aí, ó. É tarde demais, Deus me livre.
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0: Também, Jeito Felino. E me leva junto com você. Um abraço aí pra toda a turminha lá, né? Sônia, meu Paulo, Alzinha Avance, Ben Avance, Fernanda, Carla Fazou, toda a turminha de São Roque, abraço pra vocês, viu? Tudo de bom. Sônia, pela participação. Quarta que vem de volta o nosso mini show. Quatro músicas do seu artista preferido. Também com a gente o nosso show da manhã. 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Beleza, gente boa?

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1: Na Cultura número 1 do sul do estado, agora 9:22. 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

0: Humberto Rocha, meu amigo, um ótimo dia.
1: Ótimo dia pra você também, amigo Romildo André e ouvintes do Show da Manhã da Cultura. Quarta-feira, 12 de agosto de 2026. Hoje é o Dia Nacional das Artes e da Juventude. A nossa igreja celebra dia de São Eplúcio, a lua é nova, 224 dias se passaram. Faltam 141 para terminarmos o ano. A frase da manhã é do Albert Einstein. Há apenas uma receita para um best-seller: fazer com que o leitor vire a página. Os acusados pela morte de Jorge Teixeira da Silva, de 2 anos de idade, vão enfrentar o júri popular de Vila Velha a partir de hoje. Os pais da criança, o Maicon Milagre da Cruz e a Geórgia Carolina Teixeira da Silva, eles são acusados pelo crime que aconteceu no dia 4 de julho de 2022. A sentença que os encaminhou a julgamento apontou estupro de vulnerável contra o filho e homicídio qualificado praticado com emprego de meio cruel, sem que a vítima tivesse como se defender. As acusações incluem ainda o crime de omissão, que resultou em morte, praticado por quem tinha o dever legal de proteger a criança, sendo considerado que o casal atuou em conjunto para obter o resultado. O influenciador Luva de Pedreiro, conhecido pelos vídeos de futebol nas redes sociais, sofreu uma nova derrota judicial. O Tribunal de Justiça do Rio de Janeiro restabeleceu uma multa de 5,2 milhões de reais e manteve outras indenizações no processo movido pelo ex-empresário do influenciador. Para quem não lembra, Ian Ferreira, o Luva de Pedreiro, saiu de uma realidade muito simples no interior da Bahia, conquistou o Brasil, ganhou fama internacional com aquele jargão "receba", virou marca registrada, ele chegou a ser um dos maiores fenômenos das redes sociais. E o céu desta quarta-feira, 12 de agosto, reserva um verdadeiro espetáculo. Um eclipse solar total vai atravessar a Groenlândia, a Islândia, o norte da Rússia, o Atlântico, a Espanha e uma pequena área de Portugal. Nesses locais, o sol ficará 100% encoberto pela lua. Na Espanha, a totalidade acontece no fim da tarde, pouco antes do pôr do sol. Antes do amanhecer, será possível observar um alinhamento aparente de 6 planetas: Mercúrio, Marte, Júpiter, Saturno, Urano e Netuno. Os 4 primeiros podem ser observados sem instrumentos, dependendo das condições. E à noite, chega ao auge a chuva de meteoros Perseidas, uma das mais famosas do ano, um verdadeiro desfile celeste em um único dia. 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Girando.

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2: Bom dia. Bom dia, ótima quarta-feira pra você que tá na sintonia da Cultura 101,7. Que pouquinho a sequência era vovó, né? Eu só gosto de recordar os bons tempos, as músicas inesquecíveis dos anos 70, 80 e 90. Você recorda com a gente aqui na primeiraça.
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0: Muito bom dia. 9:35 na número 1 do sul do estado. 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
0: Outros 500. Uma era para isso.

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0: Eyed Peas com Shakira e David Guetta. Já já. Sequência da vovó, pra você recordar os bons tempos. As músicas marcaram os anos 70, 80, 90. A Vanusa. Marcelo, tô mandando alô pra turma, né, Vanusa? Vou mandar alô pra quem? Vai lá.
1: Vou conhecer pra Marius Bar Exposição, Cláudio Montepio, Carinho do Bom Jardim, pra Maria Aparecida lá da Abundância, e pra todos os ouvintes da Ponte São João, São Vitório e São Manuel, que estão ligados na cultura também.
0: Beleza.
1: Bom dia, obrigado, tchau, tchau.
0: Valeu. Pessoal que tá fazendo aniversário hoje aí, ó. Hoje é o seu dia.
2: Parabéns pra você.
0: Parabéns pra Lucimar de Paula Melo, São José Cossano, também Emanuele Fiorese Machado de São Roque, a Maria Pereira Gomes da Silva e também a Neia Menardi.
2: Feliz aniversário.
0: Parabéns pelo seu dia, felicidades, paz, saúde, com fotos da família e cultura. Pra você, o 20 número 1. Saúde e muita paz.
2: Saúde e muita paz.
0: Amor e alegria.
2: Amor.

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0: vão rolar quatro de antigamente que não saem da mente. Quatro sucessos do tempo da vovó, do vovô, do papai, da mamãe, dos titios. Quatro músicas da sua época também, tá? Agora na cultura, o show da manhã arrebenta o baú e traz pra você Sequência da Vovó. 4-4-4-4 na sequência.
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1: Eita, vai acordar. As inesquecíveis dos anos 70, 80 e 90, você recorda com a gente também, né? Foi agradando geral, é o nosso show da manhã, nas manhãs segunda e sexta-feira. E a galera participando com a gente aqui. Então, bom dia pra Dalva Cassinari, também Angélica de Venda Nova, a Zuleide. Tinha com a gente em Conceição do Castelo, mandando um abraço aqui pra Josiana, pra Lara e também pra Helenice. Bacana. Primeira dica de hoje é o nosso amigo Júlio César, lá de Piaçu, né? Grande Júlio, tá ligado? E o pô recorda aí, Don't Get Me Wrong. Primeira de hoje, sequência da vovó. Don't Get Me Wrong é uma canção da banda britânica de rock The Pretenders. Foi o primeiro single lançado do quarto álbum de estúdio da banda, Get Close, de 1986. Também foi incluída na coletânea de singles de 1987. A vocalista Chrissy Hynde disse que se inspirou para escrever a música para o amigo John McEnroe. A Billboard escreveu que, embora Hynde seja a única Pretender original remanescente, essa música representa uma Pretenders bastante animada, né? Confiante e cheia de estilo. A Cashbox elogiou o vocal sensual e a composição poderosa de Hynde. A Classic Rock Review descreve Don't Get Me Wrong como uma faixa de rock alegre. O crítico da Ultimate Classic Rock, Matt Wardwell, classificou aí a oitava melhor música dos Pretenders, dizendo que ela reforça aí a ideia de forma bastante sucinta de que, quando se trata de amor do ponto de vista feminino, é melhor esperar o inesperado, né? Nos Estados Unidos, Don't Get Me Wrong tornou-se o segundo sucesso do grupo no top 10 da parada Billboard Hot 100, alcançando aí o décimo lugar. Também passou 3 semanas no topo da parada Billboard Album Rock Tracks em novembro de 1986. No Reino Unido, a música também alcançou o décimo lugar na UK Singles Chart. Na Austrália, tornou-se um sucesso no top 10, chegando ao oitavo lugar no Kent Music Report. Recordar? The Pretenders, pra começar.

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The Promise. A música The Promise, da moda britânica, de synth pop, Bunny Run, foi lançada originalmente em 1987, né? No final de 87, na Europa e amplamente divulgada em 1988 nos Estados Unidos, como o primeiro single de seu álbum de estreia auto-intitulado. Mais uma dica do nosso ouvinte, recordamos aí no nosso show da manhã. Também Caetano Veloso, Alegria, Alegria, Bacate Cidadão, Skunk e The Pretenders com Don't Get Me Wrong. Bora as galinhas de hoje. Praça pra galera ligada com a gente aqui. Falamos aqui para a Rafaela, lá em Morro Grande, Cachoeiro do Mirim, né? Beleza. Nosso amigo Geraldo Manhães, de São Paulinho, também tá ligado. Nosso amigo Julinho também tá sempre ligado. Alô, Julinho. Galera do Arte Fruta Galina, a Rua Soares, Barra Independência. A Laura, de Conduru, também curtiu sua música na sequência. Né, vovó? Amanhã tem mais pra você viajar no tempo e recordar aqui na primeira.

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1: Na Cultura Nossa Rádio, agora 10h18. 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
1: Bom dia, Romildo. Bom dia para todo mundo ligado na Cultura Premeiraça, acompanhando o show da manhã. Hoje, a reportagem falando de São José do Calçado, aqui na região dos Vales do Café. Tá frio, hein? Vamos chegar a zalhar para não pegar resfriado. Ó, a Secretaria de Saúde do município capacitou profissionais para modernizar o atendimento ao público no setor. Agora será utilizado o RG System, ferramenta que contribui para qualificar o atendimento dos pacientes. O coordenador de governo, Ciro Passalini, e o secretário municipal da saúde, Anderson Caetano, junto com o prefeito em exercício, o Maurício Aguiar, acompanharam de perto a ação que reuniu agentes comunitários de saúde, enfermeiros e técnicos de enfermagem e também o pessoal da saúde familiar, que receberam todas as informações sobre o funcionamento do sistema, o RG System, um avanço aí para a área da saúde no município aqui de São José do Calçado. 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Um abraço para vocês que estão curtindo o show da manhã. E hoje um especial abraço para o nosso amigo José Betero Sobrinho, o popular Zé Tico Tico. Tá lá na Fazenda Floresta do Batente, ouvindo a gente. Da redação, Orlando Luiz.

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2: Opa, estamos de volta, reta final do nosso Show da Manhã dessa quarta-feira. Daqui a pouquinho, Luiz Sumaçu para mais um Cultura Esportiva. 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Acabe! 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

0: você liga, é só sucesso. Adele, Send My Love, finalizando o nosso show da manhã dessa quarta-feira. Vai ter mais a partir das 8 da manhã. Mais música no seu rádio. Meio dia 15 com Marcos Faia no show da tarde. Daqui a pouquinho tem Luiz Manchu para mais um Cultura Esportiva. E amanhã tem mais. Fazendo clima nas manhãs.
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0: Quarta-feira tá aí, meio de semana. Lembre-se, Deus continua ao seu lado. Confia. Segue em frente e deixe que sua luz guie os teus passos. Nada antes, nada depois. Será tudo no tempo perfeito de Deus. Creia nisso.

0: Amém.
1: Bom dia!
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4: Fumante já tá na área, tá chegando mais um Cultura Esportiva, quarta-feira maravilhosa, abençoada. Pra você, pra família, pros amigos de trabalho. Cuide-se bem, saúde e paz, tudo de bom mesmo. Valeu, gente. Tchau, tchau.

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Horário de Brasília, com pontualidade britânica, 11 horas.

0: dia, galera. Bom dia, você, melhor ouvinte do mundo. Você que acabou de curtir o Romildo André, o locutor simpatia e grandalhão da cultura, apresentando o show da manhã desta quarta-feira, dia 12 de agosto de 2026. Dia 12 de agosto é o Dia Nacional das Artes. Um abraço aí a todos que mexem com as artes, né? E abraçando também aqui a turma, lembrando que hoje também é o Dia Nacional dos Direitos Humanos, hein? Existe controvérsia, né? Tem aquelas pessoas que trabalham para o bem, para o mal. Nós temos que rever os direitos das pessoas do bem. No Dia dos Direitos Humanos, aquele abraço para quem trabalha no ramo. Abraçando o Cachoeiro de Itapemirim também, a nossa querida capital secreta do mundo, a turma lá do Coronel Borges, Vila Rica, União, obrigado pelo carinho. Carinho que nós temos também pelas comunidades de Jerônimo Monteiro, rapaziada lá no Papagaio, também no Oriente, também as comunidades de Mimoso do Sul, Santo Antônio do Muqui, é Santo Antônio do Muqui, mas é Mimoso, e também Dona América, obrigado aí pelo carinho. E abraçando carinhosamente também as comunidades castelenses, Conquista, Pati, Invernada, obrigado aí pela parceria. Parceria que nós temos com as famílias sintonizadas na cultura. São mais de 1,5 milhão de ouvintes, né? Entre eles, todos da família Pedruzzi, Sassuí, família Vieira, Quaioto, todos da família Ramos e também da família Granché. Obrigado aí pela parceria. E hoje, Romildão, quarta-feira, dia 12 de agosto. Será que tem alguém aniversariando por aí?
1: Você.
0: 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Aniversariante do dia de hoje, Lucimar de Paula Melo, lá do São José do Calçado. Também Emanuele Fiorese Machado, lá do São Roque. Maria Pereira Gomes da Silva. A Neia Menário, abração para Neia Menário. Aline Romanel Pereira. Giovanni Dardengo Façarela. Estela Tedesco. Penha Teixeira. A nossa amiga Eva Zanelato, a Alda Camargo, está mandando um abração aqui para Eva Zanelato. E também meu grande amigo também, amigo de todos aí, ó, Murilo Martins, irmão do Roberto Bombinha. A todos vocês, saúde, paz e beijos do Negrão.
2: Luiz Fumanchu.

0: vocês também um ótimo dia, né? Vamos trazer aqui a agendinha cultural, turística e religiosa já já, sempre em nome da CG Granito. 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Agendinha cultural, olha, vai acontecer a sexta carreata do fogão. Sabe como é que é a carreata do fogão? Vai ser no sábado, hein? A saída vai ser no antigo Pé de Pano, lá no bairro Volta Redonda, vai até o Pouso Alto. Vai de bar em bar, de bar em bar, de bar em bar, tomando aquela, né, um carrinho com, né, aquele petisco, aquelas coisas gostosas. É a sexta carreata do fogão e vai terminar lá na Pouso Alto. Sai 9 horas da manhã, lá do bairro Volta Redonda, no antigo bar do Pé de Pano, e vai até o Pouso Alto. Quem for participar tem que levar um tira-gosto, né? Não vai chegar de mão vazia, não. Chega com um pedacinho de carne, chega com um coraçãozinho, né? E depois, à tarde, lá no Pouso Alto, tem forró com Fabiano do Forró. É forró com Fabiano do Forró. É a sexta carreata do fogão. Já é, todo mundo já conhece já esse trabalho legal que a turma faz, através do Paulo Cogo também, né? E lá na Mamona, festa em louvor ao São Roque, hein? Festa em louvor ao São Roque na Mamona é domingo. Domingo começa às 10h30, com a Santa Missa. Após a missa tem aquele almoço, leilão de garrotes e variadas prendas e forró com Cleone Miranda, domingo lá na comunidade da Mamona. Esporte internacional na cultura, sempre em nome de quem? Adivinhou? 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Copa Libertadores da América, né? Fluminense ontem 0-0 contra o Rivadavia, hein? Na hora do futebol carioca, a gente vai trazer mais notícias aí com o Carlos de Souza e nós daremos aquele pitaco sobre o jogo de ontem. Só digo uma coisa, o Fluminense deu muita sorte ontem de não ter perdido o jogo. O Rivadavia jogou muito mais do que o Fluminense. Se não fosse o goleiro Fábio, o Fluminense teria amargado uma derrota, mais uma vez, uma derrota em pleno Maracanã. Na hora do futebol carioca, a gente toca mais no assunto. Hoje, pela Libertadores da América, tem Palmeiras e Cerro Porteño. Esse jogo Palmeiras e Cerro Porteño é às 19 horas, hein? 19 horas. Hoje tem também, ó, Cruzeiro e Flamengo, né? Cruzeiro e Flamengo, 9h30 da noite. As prováveis escalações de Cruzeiro e Flamengo na hora do futebol carioca. Na hora do futebol carioca, com Carlos de Souza, vai trazer as prováveis escalações de Cruzeiro e Flamengo. É briga de cachorro bravo, hein? 9h30 da noite. Aí na Libertadores da América, amanhã nós teremos Rosário Central e Corinthians. Amanhã tem Mirassol e LDU. Aí tem a Sul-Americana também. Ontem nós tivemos um bom resultado do Palmeiras, jogando lá em La Paz, hein? Bolívar 1, Palmeiras, São Paulo 1. Bolívar 1, São Paulo também. Jogo de ida, né? Arboleda fez 1-0, depois não aguentou a pressão, né? É complicado jogar lá em La Paz, mas o São Paulo se virou e agora traz o jogo pro Brasil, lá pro Morumbi. Então, São Paulo conseguindo aí um bom resultado nesse empate em 1-1 contra o Bolívar ontem no Hernando Siles, lá em La Paz. Hoje tem dois brasileiros em campo hoje. Bragantino e Atlético Mineiro, 19 horas, Bragantino e Atlético Mineiro hoje pela Copa Sul-Americana, né? Aí amanhã tem um Botafogo que vai jogar, o Vasco vai jogar também. Na hora do futebol carioca vocês vão ter mais notícias aí sobre os clubes do Rio de Janeiro que estão disputando aí a Copa Sul-Americana. Para quem gosta do futebol na parte da tarde, hoje tem no SBT e também no TNT. SBT e TNT vão transmitir ao vivo hoje a Supercopa da Europa. Supercopa da Europa é o campeão da Liga dos Campeões da Europa contra o campeão da Copa da UEFA. Isso aí, ó. Paris Saint-Germain campeão da Liga dos Campeões, Aston Villa, campeão da Copa da UEFA. Hoje, às 16h, ao vivo, SBT e também no canal TNT. Você vai ali na Sky, canal 108 da Sky ali, que você vai achar os TNT para curtir aí a Supercopa da Europa ao vivo. Já já o Garotão da Massa vai pintar no pedaço com as notícias de Cachoeiro, de Itapemirim e de todo o sul do estado também, sempre em nome da Hemoclin, que fica no centro de Vargem Alta, ao lado do Baneste, mas atende todo o sul do estado também. 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
1: Carlos Damasceno.
0: É, pintando no pedaço com muitas informações. Um bom dia para você, Garotão da Massa.
2: Alô, Fumanchu, bom dia para você, feliz quarta-feira e para os ouvintes ligados aqui no Cultura Esportiva. 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Vários elencos do estadual da segunda divisão estão se reforçando. É bom lembrar que pelo regulamento é até o próximo dia 28 de agosto que encerra o prazo de reforçar suas equipes para a sequência da competição. Depois teremos a fase semifinal. O técnico Eugênio Souza sempre tem reuniões junto ao executivo Alexandre Grasselli e o presidente Alexandre Grasselli. Você tem requisitado reforços para a sequência do estadual da segunda divisão, Eugênio?
3: Nós conversamos muitos assuntos, né? Conversamos sobre logística, conversamos sobre o time, conversamos sobre o grupo, né? Mas o importante é a gente estar ciente do que nós temos, do que nós precisamos, do que é a competição. E essa parte aí eu deixo para a nossa direção responder.
2: E a nossa reportagem conclui esse raciocínio junto ao executivo Alexandre Grasselli.
4: Damasceno, realmente, esse assunto de contratação, ele tem a ver diretamente com a diretoria, com o presidente, até mesmo porque não é apenas uma questão técnica, né? Envolve planejamento, envolve questão financeira, mas como costumamos dizer no futebol, né? O grupo nunca está totalmente fechado e nós estamos evidentemente atentos a qualquer possibilidade que venha a somar ao nosso elenco, ao nosso trabalho. Porém, fizemos um planejamento inicial, fizemos um planejamento de contratação de elenco no início da temporada, né? Eu digo essa competição, né? Em junho, julho, né? De preparação, e acreditamos que temos um excelente elenco, um elenco de alto nível, competitivo, e que pode nos dar a possibilidade de conquista do tão desejado e sonhado acesso aí à Série A em 2027.
2: 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Mais uma do Estrela do Norte. As duas próximas rodadas, quando o Estrela estiver em ação no estadual da segunda divisão, houve alterações. O jogo da oitava rodada, o mandante Pinheiros e Estrela, não será mais em Vargem Alta, e sim daqui a uma semana, dia 19, 19h30 no Sumaré. Consequentemente, a nona rodada sai de sábado e é transferida para domingo, 16h no Sumaré, contra a equipe do Tupi de Vila Velha. 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Começou o campeonato de panelas Futebol Society do Atlético Clube Ita. 4 jogos foram realizados, 26 gols marcados. Um abraço para o amigo Muica. Pela chave A, Fúria 2, Mussum e Naubert. Tropa do Faraó 4, Gustavo Eduardo Pinheiro, Davi DVD e Jadil. Elite 3, 2 do Paulo ou do Belo. Afluência Carioca 5, Raí Fernandes 2 vezes, também 2 do Germano e Muica Júnior. Pela chave B, Chile 4, Wagner Pânico 2, Ian Dezan e 1 gol contra. Para a equipe do bairro de Munique, Eric John marcou 3, Robson marcou outro. E fechando, panelinha 3, João Vitor Pazini marcou 2 gols, Hugo Bombeiro marcou outro. Taca 1, gol do Ricardo Neves. 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Campeonato Futset Intermunicipal. Ontem, a abertura da segunda rodada da primeira fase foi em Cachoeiro, na Arena Mazinho, no IBC. Cowboy 7, 3 do Roninho, Pedro marcou 2, Kemuel e Jojo. Reais Amigos 5, Gabriel 2 vezes, 2 também do GS, outro do Emerson. Hoje a sequência é com o jogo a partir das 20h na Arena Capinzal, na chave do litoral, entre Esplanada City e Real Barra. Amanhã nós teremos sequência com mais 5 partidas. Em Cachoeiro, 21h, 2 jogos. Na Arena Bom Gosto, Coles Academia e Claridade. Na Arena Dal Passo, Olímpia e Nova Era. Na Arena Capinzal teremos jornada dupla amanhã. 20h tem Capinzal e Arsenal Barra. 21h, o jogo entre Ciclone e Marata City. E na chave de Rio Novo, amanhã, 18h, na Arena Santa Rita, tem Ousados e Tropa do PD. 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A bola é sua, Fumanchu!
0: É, e vai voltar a ser sua na próxima sexta-feira, com as notícias de todo o sul do estado e de Cachoeiro de Itapemirim. Abraçando quem abraça a gente todos os dias aqui, nossa amiga Loilsa, né? Loilsa Di, lá de Rio Novo do Sul. Deixa eu ver aqui, Loilsa Di, tá sempre curtindo a gente aqui. Ela mora em São Caetano, Rio Novo do Sul, tá sempre sintonizada na cultura. Obrigado aí pelo carinho. Alô também para o nosso amigo Valmir Rabelo, né? Valmir Rabelo, né? Tá mandando um abraço especial aqui pro pessoal que tá lá em Governador Lindenberg, hein? Né? O nosso amigo, a Claudete Rabelo, né? Também o Zé Feriani, o Valmir Rabelo, lá em Governador Lindenberg, sempre curtindo a gente, e vão curtir agora o Arco Abel e Cola com as notícias do futebol profissional e também do esporte amador do Espírito Santo, né? E de todo o sul do estado também. 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
0: Bom dia, Arcobel.
6: Bom dia, Fumanchu, bom dia, galera ligada no Cultura Esportiva. Federação confirma a primeira rodada do estadual feminino. Bola começa a rolar no final de semana. Temos informações também do futsal lá de Conduru. Já temos várias equipes confirmadas também para a competição. Daqui a pouquinho tem notícias aí pra galera. 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Vamos falar do Campeonato Capixaba da Série B. Sétima rodada confirmada, a bola começa a rolar na sexta-feira, dia 14, com duas partidas. O GEL vai enfrentar o CTE às 15 horas, lá no estádio Robertão, na Serra. Também na sexta, Linhares e 12, às 19 horas, lá no estádio Conilon, em Jaguaré. Aí no sábado, tem Rive e Tupi, às 15 horas, em Alegre, no Arcílio Caiado. Aí no domingo, tem Sport e Pinheiros, às 15 horas, no Robertão, na Serra. Lembrando que na chave Centro-Norte, a liderança ainda é do Linhares, tem 12 pontos. O 12 tem 10, Aldax São Mateus tem 7, o GEL tem 1, tem 3, e o CTE Colatina tem 1 ponto ganho. Então, nesse final de semana, né, na sexta, né, nós temos um jogo importante entre Linhares e 12. É o líder contra o vice-líder na chave Centro-Norte. Jogo confirmado para sexta-feira à noite lá em Jaguaré. Já na chave Centro-Sul, A liderança do Estrela com 13, só que o Estrela não joga nesse final de semana. O River tem 10, Sport tem 6, Tupi 6, Pinheiros com 0 ponto. Jogo importante para o River, né? O River joga em casa contra o Tupi. O River tem 10 pontos, o Tupi tem 6. Se o River vencer, ele chega a 13. Os mesmos números do Estrela do Norte, que hoje tem 13 pontos ganhos. Outro jogo importante também da rodada, entre o Sport, né, que é dessa chave, o Sport que enfrenta o Pinheiros. O Sport tem 6 pontos, só que o Pinheiros não tem nenhum, é o Lanterna, ainda não pontuou na competição. Então, um jogo importante, que é o Sport vencendo, ele vai também encostando ali no G2, né? Hoje o Sport tem 6, se ele vencer, ele chegaria a 9 pontos ganhos. A federação confirmou aí a primeira rodada, né, do Campeonato Estadual Feminino. Está definida a competição, 7 equipes, né? Sendo que nesse final de semana, primeira rodada, nós teremos 3 jogos. No sábado, FC Estadual vai enfrentar a equipe do Vila Velense. Esse jogo confirmado às 15 horas no estádio Engenheiro Araripe. No domingo, tem Atlético Capixaba versus MDE, às 15 horas no Mário Monteiro, no Sumaré. Também no domingo, tem Árpia e América Esporte Clube, às 15 horas lá em São Mateus, no Sernambi. Vai folgar nessa primeira rodada o nosso Prosperidade. Então, 3 jogos confirmados, estadual feminino, primeira rodada. Bola começa a rolar já neste sábado. Vamos falar do futsal lá de Conduru, já que nós temos também já algumas equipes aí confirmadas, né, para a competição. É o Campeonato de Futsal de Conduru, edição 2026. Lembrando que tem premiação em dinheiro, né, para o campeão, mais o troféu, tem também troféu para o vice, tem também, né, a chuteira de ouro para o artilheiro, tem a luva também, né, as luvas de ouro também, aí para o goleiro, né, melhor goleiro do campeonato, melhor jogador do campeonato. Informações 99291-2157, se você quiser também confirmar a sua equipe, você vai falar direto com o Tatá. Vamos aqui às equipes confirmadas até o momento. LS Locações, Tropa do Turco de Cachoeiro, Vila Sambra, lá de Soturno, Amigos do Cleone Miranda, temos também Mineração Capixaba e também confirmado aqui o Wolfsburgo de Cachoeiro. Então, confirmado, LS Locações, Tropa do Turco, Vila Sambra, Amigos do Cleone Miranda, Mineração Capixaba e Wolfsburg de Cachoeiro, as equipes confirmadas até o momento para o futsal lá de Conduru. E vamos para o Regional das Montanhas. Segunda rodada, tudo definido, tudo confirmado. A bola rolando no sábado, a partir sempre, né, das 15 horas. O São Pedro vai receber o Monte Alverne. O Campestre vai enfrentar o Apeninos, equipe do Povão na jogada. Braço do Sul vai enfrentar o Ubá. E a equipe do Patrimônio do Ouro vai enfrentar o São Cristóvão da Serra. Então, 4 jogos no sábado às 15 horas. Aí no domingo, apenas uma partida. Corumbá vai enfrentar a equipe da Fazenda do Centro. Segunda rodada do Regional das Montanhas, com jogos aí no sábado e um jogo no domingo, é a segunda rodada. 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Até amanhã, Fumachu.
0: É, um abraço aí pro Arcoabel e Cola. E aproveitando, mandando um abraço pro ex-jogador Pedrinho Pacutuba, né? Sábado, 10 horas, tem o aniversário do Pedrinho Pacutuba, hein? Sábado, 10 horas, muita gente vai pra lá. Vai ser lá no campo do São João da Mata, ali em Pacutuba. Vai ter futebol, vai ter aquele tema amizade, né? Aquele bate-papo, vai ter almoço também. Pode levar graninha lá pra pegar aquele rango especial lá no aniversário do Pedrinho Pacutuba. Tô com vontade de dar uma chegada lá, hein? Cara, a gente boa demais. 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Mega Sena, vamos ver aqui, concurso 3043. Né? Concurso 3043, sorteio foi realizado ontem. Teve uma aposta de Alvorada do Oeste. Alvorada do Oeste aqui em Rondônia. O cara levou 3 milhões, hein? Bela grana. 3 milhões aí, faturou o cara lá de Alvorada do Oeste, Rondônia. A Quina teve 48 acertadores, cada um vai levar 20.800 para casa. Anota os números aí para você conferir aí. Números sorteados ontem: 10, 11, 16, 37, 42 e 53. Quarto campeonato municipal de bocha entre famílias de Castelo. A rodada começando hoje, hein? Hoje começando a rodada, hoje às 19 horas, né? Tem família Ragazzi contra a família Coradini. Hoje lá no Córrego da Prata. Agora amanhã, quinta-feira, tem mais 3 jogos. Amanhã, quinta-feira, às 19 horas, família dos Santos contra a Ragazzi, porque a Ragazzi tem um jogo atrasado, então joga hoje. E depois joga amanhã na quinta-feira lá no Braço do Sul. Amanhã tem família Pereira e Souza lá no Córrego da Prata. Família Silva e família Malvestiu amanhã, quinta-feira, lá no Castelo 3. Família Silva e família Malvestiu. Amanhã eu passo os jogos da sexta-feira e do sábado para vocês. Temos aqui também, ó, o Tadeu Arlete deve trazer essa notícia amanhã, sobre atualização para árbitros amadores do sul do estado. Boa ideia, né? Tem vários campeonatos, né? E vai acontecer entre o dia 11 e 13 de setembro, lá em Vargem Alta, essa atualização para árbitros amadores do sul do estado. Vai ser lá em Vargem Alta, hein? Vai ser lá em Vargem Alta, a realização é da Federação Espírito Santense de Futebol. Então, você que é árbitro de futebol amador, né? Pode se atualizar. Pode pegar esse curso aí que vai ter, essa atualização, e tirar bastante proveito aí. Não é só porque o cara não é profissional que não pode, né, fazer um curso aí para poder se atualizar um pouco mais. de 11 a 13 de setembro em Vargem Alta. É só entrar em detalhes com o pessoal de Vargem Alta, se não ouviu do Tadeu amanhã, ele vai trazer mais informações. Temos campeonato aqui, ó, Maçãozão, é futebol rural de Muniz Freire. Esse campeonato é muito bom, hein? Esse tal de Maçãozão lá tem uma tradição de vários e vários anos, e a final da categoria de aspirante e principal vai ser dia 23 de agosto, jogo único, vai ser lá na comunidade de Itaici. 13 horas tem São Vicente de Itaici e Águas Claras. Na categoria principal, né, 3 da tarde, tem Grêmio de Piaçu e Menino Jesus, dia 23 de agosto, e eu não vou deixar vocês se esquecerem, não. Temos aqui alguns amistosos, lembrando que lá em Conceição tá acontecendo uma data muito especial para o Caxias Castelense Clube. É, o Caxias Castelense Clube fazendo 100 anos, né? Vamos trazer aqui detalhes dos eventos aí até o dia do aniversário do Caxias. 100 anos não são 100 dias, né? Então nós vamos trazer mais detalhes com vocês aí. Eu vou trazer com o nosso amigo Cleiton, que é presidente do Caxias Castelense Clube. Temos aqui o amistoso, sábado, 3 da tarde, jogo festivo, né? Lá no Colorado de São Pedro, lá de Muniz Freire, vai receber o Santo Amaro, sábado, 3 da tarde, lá no campo do Colorado. Tem mais um amistoso aqui, domingo, 8 horas da manhã, amigo do IGM e Niterói Futebol Clube Veterano. Domingo, 8 horas da manhã, lá no campo do Niterói, tá certo? Domingo, 8 da manhã. Sábado, 4 da tarde, tem um amistoso aqui, ó, lá no campo do Jatobá, em Conceição do Castelo. Tem Jatobá e São João de Viçosa, e tá todo mundo aguardando aí, ó, dia 6 de setembro, 14º torneio de futebol entre famílias, lá de Pedregulho. 6 de setembro, é véspera de feriado, né? Dá pro cara aproveitar bem o domingo, né? Bater aquele papo especial, joga, ver aquele futebolzinho, tem celebração, tem almoço, tem Luciano Feijóis forrozeando, tem também Garotos Tradição. 6 de setembro vai ser esse torneio de futebol entre famílias lá do Pedregulho. Vai dar muita gente, com certeza. 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Mandando um abraço aqui, nosso amigo Jajá. Jajá está sempre sintonizado na gente, né? Tem aquelas pessoas que ouvem diretamente aqui e sempre tem que receber aquele abraço, porque todo ouvinte merece o nosso carinho. 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Aí vai falar com aquele pessoal lá do Flávio Caçador e vai ficar muito bem informado. Ó, há tempos atrás aqui, quando o pessoal perdia telefone, de 10, 8, 7 apareciam, né? Hoje em dia tá muito difícil aparecer telefone perdido. Mas na festa lá do Jacu, teve uma pessoa que perdeu um telefone. Atenção vocês daí que, né, perderam um telefone aí, que perdeu um telefone lá na comunidade do Jacu, esse telefone foi encontrado. Não posso passar os detalhes do telefone, senão vai aparecer um monte de dono, né? Então, a pessoa vai ter que dar característica do telefone para a pessoa que encontrou o telefone. Então, essa pessoa achou esse telefone lá na comunidade do Jacu, né? Eu não vou dar detalhes se é da capinha, não vou dar detalhes se é da Samsung ou se é Motorola. O cara que perdeu um telefone no Jacu pode ligar para mim, porque eu vou descobrir. Não adianta você falar, é meu. Aí eu faço a pergunta, o cara não vai saber, né, responder. Então, foi perdido um telefone, foi encontrado um telefone, e você que perdeu esse telefone, pode ligar para mim, que eu vou passar o telefone da pessoa que encontrou o telefone lá na comunidade do Jacu, que esteve em festa no último final de semana. Temos aqui, ó, uma ação entre amigos, em benefício ao Marcelo Machado Ribeiro. Tem que comprar uma cadeira de roda, aquela coisa toda, né? Infelizmente tem que usar. Então tem essa ação entre amigos em benefício à saúde do Marcelo Machado Ribeiro. Tem um micro-ondas, tem um air fry, tem também um liquidificador. O sorteio vai ser dia 23 de setembro aqui no Cultura FM. Se alguém passar vendendo aí, pode comprar, que a causa é super justa. Ó, tá complicada a situação do terremoto lá da Colômbia, hein? Mais de 200 mortos, vários desaparecidos. É complicado, mas complicado mesmo. Não queria estar na pele daquele pessoal de jeito nenhum. Muitos prédios desabaram, tem muita gente desaparecida ainda. É triste, mas infelizmente a notícia tem que rodar, tem que andar, tem que saber as boas e as más notícias também. Daqui a pouquinho tem o Alexandre Garcia, né? Enquanto isso aqui, esse fenômeno El Niño aí tá trazendo um transtorno danado. Graças a Deus aqui na nossa região deu aquela chuvarinha, aquela chuvisco, né? Não foi chuvarada, foi uma chuva, mas super abençoada, que vem trazer um pouco de tranquilidade para as pessoas que estavam com medo da seca, com medo de tantas outras coisas que andam acontecendo por esse mundo afora. Alexandre Garcia vai trazer algumas notícias, deixa eu ver sobre o quê? Jornalista Alexandre Garcia, você tem que olhar o depoimento, né? A análise do Alexandre Garcia sobre alguns fatos que andam acontecendo. Mas para isso você tem que prestar bastante atenção logo depois do Cultura Esportiva. Presta atenção, você vai ouvir um depoimento do próprio Alexandre Garcia falando sobre jornalista, né? Falando sobre jornalista. Tem muitos que exercem, mas não sabem nada, né? Não tem coragem de denunciar. Né? Então, o Alexandre Garcia vai dar esse depoimento. Vai falar também sobre o inquérito do fim do mundo. Quer saber sobre o inquérito do fim do mundo? É só ouvir e vai prestar bastante atenção. O Alexandre Garcia vai pintar logo depois do Cultura Esportiva. 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

0: 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Muito bom dia, meu querido Luiz Fumanchu, como é que tá?
1: Nada antes, nada depois, será tudo no tempo perfeito de Deus. Bom dia.
0: Bom dia, você tá com dinheiro? O que que tá vendo? Tô tão inspirado, rapaz.
1: Toca o programa pra frente.
0: Rapaz, calminha, calma, Beth. Alô, alô, Castelo! Castelo, Deus tá no controle. Aqui estamos, nesta quarta-feira, 12 de agosto de 2026, lua nova, faltando 141 dias para o término do ano. Hoje rezamos com amor e confiança, chama sua atenção para rezarmos hoje com Santa Joana Francisca de Chantal, que nasceu em 28 de janeiro de 1572 em Rijon, na França. Era filha do presidente do parlamento de Bourgogne. Ficou órfã de mãe e foi educada pelo pai dentro da fé cristã. Inteligente e generosa, se casou com o barão de Chantal e transformou o castelo onde moravam numa casa de oração e caridade. Ajudava os pobres que buscavam todo tipo de auxílio. Ainda assim, cuidava, quando tinha tempo, a cuidar dos filhos e do esposo. Quando seu marido morreu em 1601, ela se dedicou ainda mais à família. E em 1604, conheceu São Francisco de Sales, que foi seu conselheiro espiritual. Uma vida de oração e muita dedicação. Em 1610, fundou a Ordem da Visitação de Santa Maria, nome que recorda o encontro da Virgem Maria com a sua prima Santa Isabel. Humildade, mansidão, oração e caridade, pedimos Santa Joana Francisca de Chantal, rogai por nós, amém. 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Fluminense, adivinha? Novo empate, oitavo jogo sem vencer. E hoje é noite de Flamengo na Libertadores da América. Agora tem um show de notícias. O Vasco do Zé Gabriel e da Tereza e do conjunto Zituolo, Manheracuí e do aniversariante do dia, meu amigo Giovanni Dardengo Fassarella, filho do falecido Lia Fassarella de Burarama, da minha amiga Eunice Dardengo Fassarella também. Um abraço para o Giovanni. Meu amigo Rodrigo Amaral te ligou dizendo aqui que você voe muito na vida. Voe muito na vida ainda, Giovanni. Tudo de bom, parabéns.
2: Parabéns, parabéns. Parabéns pra você.
0: A AFA, Associação de Futebol Argentina, demorou e mandou os documentos para o Vasco e com isso os jogadores não estreiam amanhã contra o Olímpia, nem o Colídio, nem tampouco o

0: né? Falta de sorte, fez 2 gols, lesão no pé, tá fora, e é no momento em que o Vasco não conseguiu, né, liberar o Colídio, então esse jogador, já antes de estrear, já tá fazendo falta, mas em breve o Breno estará de volta.
1: Sorte de um, azar do outro. Colídio vai ter sorte, vai ter a chance de jogar como titular agora, não é isso? É esperar então, técnico Pedro Emanuel define hoje o time que entra de cara contra o Olímpia amanhã, 7 da noite, na Colina Histórica. Seguimos! Rumo a Lima, Botafogo vai pernoitar hoje na capital peruana e amanhã sobe Cusco antes do jogo, momentos antes do jogo contra o Cienciano, para evitar os efeitos da altitude de 3.400 metros. Planejamento feito também para tentar empatar lá, vencer numa bola só, jogar apertadinho para ter a chance de decidir em casa, né? Se tomar uma goleada, não pode decidir em casa depois.
0: Não pode tomar goleada, não. Tem que fazer como o São Paulo fez ontem lá contra o Bolívar, levar o jogo, ir amarrando, valorizar a posse de bola, valorizar tiro de meta, né? Importante é trazer um resultado positivo. Trazendo um resultado positivo, aí a tendência é que a coisa fique melhor para poder garantir a classificação. E olha que o treinador Franklin Carvalho está tendo vários problemas. Em 20 jogos, 19 escalações diferentes.
1: Pois é, 18h30, domingo, tem um Barradão, tem um Campeonato Brasileiro. E aí, pelo convívio que eu tenho contigo aqui há anos, Fumacho, tenho percebido nesses anos todos que você não gosta de poupar jogadores, não. Poupar hoje para jogar a competição tal e outra. Botafogo tá certo, vai usar o que tem de melhor, lá e cá.
0: Você tem que ter um plantel. Você tem que ter um plantel qualificado. E para botar o jogador titular, considerado titular, para jogar. E o jogador que está de fora tem que estar bem preparado também, caso tenha necessidade de ele entrar, de jogar no lugar daquele que se contundiu. Não vai contundir os 11 no mesmo tempo. Então eu sou a favor de jogar. Porque na nossa época jogava quarta, domingo, né, o cara adorava. Porque quando jogava só de domingo a domingo, né, o pessoal arrancava o couro da gente no treino. E para você ganhar condicionamento físico e tático, você tem que jogar, tem que estar em contato com a bola.
1: 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Faltam 2 gigantes do futebol brasileiro. Mais uma vez saiu vaiado ontem, torcida vaiou, pegou no pé, torcida vaiou o Fluminense ontem, 28.827 pagantes, 31.279 presentes, uma arrecadação de R$1.324.313 em campo, 0-0. Vamos direto a Luiz Fumanchu, coisa feia, Fumanchu.
0: É, tinha que vaiar vários jogadores, mas tinha que aplaudir o Fábio. Se não fosse o São Fábio ontem, o Fluminense tinha que perder dentro de casa mais uma vez para o Rivadavia. O time jogou melhor do que o Fluminense, teve mais posse de bola, né? O Fluminense com muito toque-toque para lá, toque-toque para cá, e não de produtivo mesmo nada. Então a trave e o goleiro Fábio salvaram o Fluminense. O Fluminense está faltando alguma coisa está faltando, e a vaia do torcedor ontem para vários jogadores foi super justa.
1: Perfeito, Fluminense vira a chave agora e pensa que é Campeonato Brasileiro. Sábado, 16h30, Cultura transmite direto do Rio, com João Carlos dos Santos, direto do Maracanã, Fluminense e Palmeiras. Um jogo importantíssimo para o Flu. Deixar de ser vaiado e reencontrar os caminhos da vitória. Seguimos! Flamengo! Logo logo mais, é hoje, logo mais, 9:30 da noite, Flamengo de volta, Libertadores da América, um jogão, um clássico nacional no Mineirão, 9:30 da noite, Cruzeiro e Flamengo. O lateral esquerdo, Alexandro, em razão de uma tendinite, não viajou, sentindo a panturrilha esquerda, não viajou, é Ayrton Lucas, começa outra vez como titular, TV Aberto transmite, arbitragem argentina, Yael Falcón, é quem apita Cruzeiro e Flamengo, Rossi, Varela,

0: Ortiz, Léo Pereira e Ayrton Lucas, Eric Pulgar, Jorginho Arrascaeta e Carrascal ou Plata, Samuel Lino e Pedro. O Cruzeiro, do goleiro Otávio, de William, Fabrício Bruno, Jonathan Jesus e Gabriel Rojas, Matheus Henrique, Gerson Matheus Pereira e Arroyo. No ataque, Caio Jorge, e aí vem a dúvida, né? Wesley ou Kaique, quem vai jogar hoje ao lado do Caio Jorge no ataque poderoso do Cruzeiro? Conselheiros se reúnem hoje e amanhã para cobrar o BAP, Funchu. O presidente do Flamengo disse que não tem dinheiro para contratar reforço. O Flamengo até outro dia era bilionário e agora disse que não tem dinheiro. Quero saber, cadê esse dinheiro, BAP? Onde está esse dinheiro? Vamos em frente. O perdão ainda é mais bonito quando o coração está ferido. Perdoe agora, faça hoje, não deixe para amanhã, não. Sabe, porque somos um instante e no instante somos nada. Obrigado, Fumanchu.
1: É, amanhã o Carlos de Souza estará de volta aí. Jogaço aí, né? Jogaço, não tem favorito. O Cruzeiro joga em casa. O Flamengo tem um time que pode jogar dentro do Rio de Janeiro bem, pode jogar fora do Rio de Janeiro também. Então vai ser um jogaço. Os ouvintes aí, os torcedores do Cruzeiro, do Flamengo, aquele que torce a favor de um ou contra o outro, vai com certeza curtir um bom jogo hoje, às 21h30. É jogo de Libertadores da América, jogo de ida, né, meu amigo? Depois tem o jogo da volta ainda, tem muita coisa em jogo. Vamos dar um giro aqui na Copa do Brasil? 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A CBF definiu aqui, ó, Copa do Brasil, quartas de final, jogos de ida. Já definiu aqui o local e o horário. Nós teremos jogos de ida dia 25 de agosto agora desse mês, cai numa terça-feira, Cruzeiro e Atlético Mineiro, 21h, lá em BH. No dia 26 de agosto, que cai numa quarta-feira, Vasco e Vitória da Bahia, 21h30 no Rio de Janeiro. Tem Palmeiras e Santos também, 21h30, né, em São Paulo. Aí no dia 27 de agosto, que cai numa quinta-feira, tem o clássico gaúcho, Internacional e Grêmio, tá, popular Grenal, no dia 27 de agosto, numa quinta-feira, às 20h, lá em Porto Alegre. E para encerrar aqui, tem Série B do Brasileirão. Ontem nós tivemos um jogo de encerramento da 21ª rodada da Série B. Ontem Avaí perdeu em casa, hein? Deu mole, hein? Avaí 0, CRB 1. CRB está encostando ali no G6, hein? Avaí 0, CRB 1. O Criciúma lidera com 40. Juventude tem 38. O Fortaleza tem 35, o Operário tem 35, Vila Nova de Goiás tem 34, o Novo Horizontino tem 33. Aí o CRB, com essa vitória de ontem, foi para 32, está querendo entrar no G6 ali para garantir vaga para a próxima fase da competição. 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Na Cultura são 12h02. Na sequência, vocês vão ficar com Alexandre Garcia. Depois tem o Show da Tarde com Marcos Paé. E amanhã, a partir das 11, tem mais Negrão pra vocês.
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0: Boa tarde, ouvintes da Cultura FM.
1: Eu sou jornalista desde que nasci, né? Mas institucionalmente com diploma desde 1975, embora já trabalhasse em reportagem nos anos 50, 57, 58, no rádio, né? Mas a base da nossa vida não é nossas emoções, mas são os fatos. A gente é escravo dos fatos. O fato é inamovível. O fato não pode ser mudado. Eu costumo dizer nas palestras, eu dizia para os meus alunos no Uniceub e na PUC, não adianta você divergir do fato, achar que não gostou esse fato, é amarelo, eu não gosto, eu vou pintar de verde. Né? Não adianta, o fato vai continuar amarelo. Né? E você é que vai amarelar como jornalista, porque mentiu para aqueles que assistiam você. Eu estou dizendo isso porque eu vou dar uma notícia agora que eu não posso me separar do fato, né? Bom, o fato é que ontem o Conselho de Ética da Câmara dos Deputados aceitou por 10-5 começar um processo contra o deputado Érica Hilton, né? Porque no dia 11 de março esse deputado assumiu como presidente da Comissão da Mulher, né? E fez lá um discurso com declarações que foram consideradas indecorosas, ofensivas, que, enfim, seria falta de decoro. Aí o partido Missão entrou com uma ação, houve defesa, houve acusação e aceitaram. Vai começar o processo agora para cassar o mandato desse deputado, que se chama Érica Hilton. Então é isso, porque você não pode mudar o fato, né? E não pode trair a língua portuguesa, né? Nas questões de gênero. Aí sim é gênero. As outras questões chamam-se de sexo. As pessoas são do sexo masculino, sexo feminino, isso é biológico, ninguém pode mudar. E como eu já disse uma ocasião para a ministra da Mulher, o gênero é o meu sapato, que é do gênero masculino. A cadeira é do gênero feminino. Agora, eu sou do sexo masculino. E a ministra, como eu disse para ela, a senhora é do sexo feminino. E viva a diferença. Graças a ela, nós nos acasalamos, procriamos e enchemos o mundo, né? Do contrário, o mundo acabaria. Bom, agora uma outra questão que está aí sendo badalada. Eu já falei nisso, vou falar de novo, né? Até onde vai a garantia da fonte para o jornalista, né? O sigilo da fonte garantido, depois dessa decisão do ministro Moraes, usando o inquérito do fim do mundo, lá no Maranhão, de fazer busca e apreensão num secretário de Estado para Assuntos Legislativos do governo estadual, né, mandando destituí-lo, porque ele teria passado para um jornalista informação que o jornalista usou de que havia carro, veículo do Tribunal Estadual do Maranhão, né, transportando integrantes da família de Flávio Dino para outros eventos que não sejam os ligados ao munus da justiça, né? Essa é uma questão, as pessoas falam muito da tal de o sujeito se apropria das coisas do Estado. Se isso acontecesse num país escandinavo, imaginem só. Não, uma que seria respeitada a fonte e outra isso seria um escândalo gigantesco, né? Porque lá na Escandinávia, nos países escandinavos, né? Finlândia, Dinamarca, Suécia, Noruega, os ministros da Suprema Corte vão de bicicleta ou de metrô para o trabalho. E não tem residência paga pelo Estado, né? Nem roupa lavada, não. Né? Aqui tinha até, eu conheci um ministro do Supremo que lavava a própria roupa, passava a própria roupa e fazia a sua comida. Né? Acho que era Nery da Silveira, né? Mas não tenho certeza. Mas nós não podemos nos acostumar com isso. Eu não vou entrar na questão individual, porque eu não conheço todos os detalhes, porque há, inclusive, uma informação que procura justificar a busca e a apreensão de que esse Raimundo Cutrim, teria transferido R$100 mil para o jornalista Luiz Pablo. Em geral, o jornalista agradece a informação. Se o jornalista recebeu o dinheiro também, ele tem que fazer outra coisa. Ah, vai trabalhar como varredor, vai limpar o banheiro, que não é mais digno, né, de continuar no jornalismo. Toda a minha vida de jornalista só houve uma tentativa, do Calim Eide. Eu estou dizendo porque eu publiquei isso no meu livro. Né? Ele ficou com a mão estendida segurando um maço de dólares. E eu fui embora, óbvio, né? E ainda publiquei tudo isso, né? Essa tentativa de me dar um presente, né? Impossível. Jornalista não aceita presentes. Então é isso. De Brasília, Alexandre Garcia.

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4: Beleza, beleza, beleza, beleza, beleza, beleza. Chegando com o Show da Tarde da Cultura, com muita paz no coração, muita alegria. Hoje, quarta-feira, 12 de agosto de 2026. Para você que está fazendo aniversário, saúde, paz no seu coração, mais uma edição do nosso programa Show da Tarde da Cultura, que tem oferecimento de Mardegan Fashion, a sua loja de Malve, sua loja 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
4: 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Na Cultura, 12:18.
5: Alô, alô.
4: Só começando.

0: Biose Mariano,
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0: Música linda, linda, linda, pra você curtir aqui no nosso show da tarde, você sintonizado em 101.7, a primeiraça do seu rádio.
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Rápido intervalo comercial, segura aí que eu já volto.

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2: Charlie Brown Jr., você pediu, rolou na sequência. 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
2: Previsão do tempo para esta próxima quinta-feira. Na quinta-feira, o sistema de alta pressão atmosférica deixa o tempo aberto em todo o estado do Espírito Santo. Na Grande Vitória, a temperatura mínima é de 19 graus e a máxima pode chegar a 29. Na nossa região, a temperatura mínima 18 graus e a máxima de 30 graus. E na região serrana, a temperatura mínima é de 17 graus e a máxima chegando a 27 graus.
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0: Doutor, alô, alô, aquele abraço aí pro meu amigo Luciano, lá de Venda Nova do Imigrante. Alô, Luciano, um abraço pra você, meu amigo. Abraço aí pra toda a família aí em Bicuíba, Venda Nova do Imigrante, ligado com a gente no show da tarde, não é? Um abraço também, vai pros amigos de Cachoeira Itapemirim, lá do Alto Novo Parque. Meu amigo Diego, também o Bruno e, claro, o Samuel, a galera que tá trabalhando aí e tá com o radinho ligado, hein? Tá sintonizado com a gente. Um abraço, abraço, abraço. Lá em Muniz Freire, no União, meu amigo Edmar e a galera aí que tá sempre sintonizada. Abração, abração, abração.
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0: 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Na cultura agora 1:28, chegando informação.

0: Girando com a notícia, Ney Carvalho trazendo as informações. Boa tarde, Ney.
1: Boa tarde, Marcos Faia. Boa tarde, os ouvintes da Rádio Cultura FM. Um vídeo registrou o momento exato em que dois carros colidiram na manhã desta quarta-feira, dia 12 de agosto, na Avenida Mauro Miranda Madureira, em Cachoeiro de Itapemirim. O acidente aconteceu próximo ao antigo Aqua Center, na região do trevo de acesso ao bairro Gilson Carone. Nas imagens é possível ver o momento em que um Fiat Uno Mille cruza a avenida para acessar a Avenida Teodorico Ferraço e acaba atingido por um BYD Dolphin, que seguia no sentido Coramara Centro. Segundo informações registradas pela Polícia Militar, o motorista do BYD não conseguiu frear a tempo e atingiu um outro veículo. Ele não ficou ferido. O Fiat Uno era ocupado por dois homens. Ainda conforme o registro da ocorrência, os ocupantes não apresentavam ferimentos aparentes e deixaram o local a pé em direção ao bairro Gilson Carone, antes de fornecer informações sobre a identidade. O Fiat Uno foi removido para um pátio credenciado do Detran porque estava com licenciamento em atraso. O vídeo que mostra a colisão ajuda a esclarecer a dinâmica do acidente. A Polícia Militar apreendeu uma arma de fogo, 27 munições, materiais utilizados para caça e três pássaros silvestres durante uma ação realizada na região de Córrego Seco, na zona rural de Vargem Grande de Soturna, em Cachoeiro de Itapemirim. A ocorrência foi atendida por equipes do 9º Batalhão, após os policiais receberem informações sobre a possível existência de armas e outros materiais ilícitos em uma residência da localidade. O responsável pelo imóvel assumiu a propriedade da arma de fogo e foi conduzido à delegacia de Polícia Civil, juntamente com o material apreendido para as providências cabíveis. Os pássaros também foram encaminhados para os procedimentos necessários relacionados à fauna silvestre. 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

0: Beleza?
1: Beleza, beleza, beleza. Quarta-feira. Ih, rapaz. É, tá quase. Quase que a sexta-feira já está aparecendo aí no retrovisor. Ih. É, se mandar um farol, farolzão alto aí, já aparece a sexta, hein? É. Falta pouco, falta bem pouquinho. Tá certo então. Olha só, meu amigo Eduardo. Nosso amigo Eduardo lá em Vargem Alta tá ligado com a gente. Fala, Eduardo. Fala, garoto. Já perguntou aqui também. Aí, Faé, falta muito pra sexta-feira. Só um pouquinho. Agora, metade da semana. Isso já dá pra começar a aquecer o motor, não é? Isso. Vai aquecendo o motor aí, meu amigo. Tá bom? Rápido intervalo comercial. Segura aí que eu já tô voltando com o show da tarde.

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0: João Bosco e Vinícius, Gustavo Lima, 25 horas, hein? É na Distriba, só na Distriba. Aí, ó, olha que coisa boa. Ah, coisa boa aí, ó.
1: Coisa boa.
0: Oh, coisa boa.
2: Valendo em som de porta-mala.
0: Olha, mandar um abraço aqui pros nossos amigos lá na capotaria do Naim. A galera que tá ligada aí com a gente, né? O Nézio, a galera toda aí, hein? A capotaria do Naim. Galera que tá trabalhando e tá olhando no relógio, né? É, tá acompanhando aí a evolução do ponteiro do relógio. Valeu, rapaziada. O Naim, a galera aí, um abraço aí também pro meu amigo Nivaldo. Rapaziada, tá sempre ligado aí no nosso programa Show da Tarde da Cultura. Rápido, então.

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1: Palma da mão. Tchá. Coisa linda.

acompanha algumas transferências. Segundo o Banco Central, esse espaço tem sido usado de forma inadequada, inclusive para ofensas e ameaças. A instituição avalia novas regras para aumentar a segurança e evitar abusos. O Pix continua normalmente disponível para transferências e pagamentos. 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

0: 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Esse é o tamanho do completo. 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
5: Parabéns parabéns para Lucimar de Paula Melo, São José do Calçado, Emanuele Fiorese Machado de São Roque, Maria Pereira Gomes da Silva, Aneia Menário. Esses são os aniversariantes desta data maravilhosa. Muitos e muitos anos de vida, são os votos da cultura a todos vocês, aniversariantes dessa data pra lá de especial. 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Vou ficando por aqui, vem chegando a mensagem especial do Padre Fábio de Melo e logo após teremos sequência máxima. Uma hora de muita música sem intervalo comercial. Amanhã, tô de volta com o nosso Show da Tarde da Cultura.
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Olá, meus amigos, nós estamos começando mais um programa Palavras de Vida hoje, pedindo que Deus nos conceda cada vez mais o dom da confiança. E a gente começa o programa com João, recordando com Deus. Ele diz: caríssimos, essa é a confiança que temos em Deus. Se lhe pedimos alguma coisa de acordo com a sua vontade, ele nos ouve. E sabemos que ele nos ouve em tudo o que lhe pedimos. Sabemos que possuímos o que havíamos pedido. É, minha gente, é sempre bom confiar em Deus. É sempre bom a gente ter o direito de apresentar ao Senhor as nossas necessidades. Eu me recordo que quando eu era criança, uma das grandes alegrias que eu tinha de ter o meu pai dentro de casa é que eu sentia que o meu coração ficava mais confiante quando ele estava por ali. Aquela proteção que o meu pai oferecia. Na verdade, quando a gente é criança, a gente gosta de ter o pai por perto, a gente gosta de ter a mãe por perto, porque o grande significado da confiança é justamente nos trazer a paz. Se a gente confia no outro e ele está por perto, a gente fica em paz. E é tão bonito a gente aprender isso com os nossos pais e depois descobrir que com Deus é do mesmo jeito, que todas as vezes que a gente procura a nossa mãe, o nosso pai para fazer um pedido, ele sempre dará de acordo com a nossa necessidade. E Deus age do mesmo jeito. A gente sabe que o bom pai e a boa mãe é aquele que também sabe dizer não. Ele sabe equilibrar bem o que o filho precisa. Eu costumo dizer que se a gente for dar aos nossos filhos só o que eles querem comer, é bem provável que a gente vá matar os nossos filhos em pouco tempo, né? Que nós vamos enchê-los de doce, de chocolates, de coisas que não são substanciosas para a saúde. Isso que é bonito, minha gente. Quando nós dizemos não para uma determinada realidade, é porque nós estamos visando o bem daquela pessoa. E isso é muito importante. A gente visar o bem, e a partir deste bem que nós esperamos para o outro, a gente diz sim e a gente diz não. É por isso que nós temos todo o direito de pedir a Deus o que a gente quiser. Mas a gente sempre tem que deixar nas mãos dele a palavra final. Porque nem sempre aquilo que a gente pede é realmente aquilo que a gente precisa. Nem sempre aquilo que a gente está pedindo para Deus é aquilo que a gente verdadeiramente precisa receber. E aprendendo a deixar isso nas mãos de Deus, é que a gente termina o programa de hoje pedindo a sua bênção sobre todos nós. O Senhor esteja convosco, Ele está no meio de nós. Derrame sobre nós, sobre o nosso coração, a bênção do Deus Todo-Poderoso, Ele que é Pai, Filho e Espírito Santo. Amém. Até o próximo programa, se Deus quiser.

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0: Ou querendo, né? Não sei.
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0: em Castelo, 4:05.
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0: Quarta-feira, 12 de agosto de 2026, está entrando no ar.
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Malvadão tá na área. Anda comigo, companheiro. Uma ótima tarde para toda a nossa Castelo, uma ótima tarde para você ligado em 101.7 no sul do estado do Espírito Santo, leste mineiro e baixada campista, você na sua casa, no seu carro, no seu trabalho, no seu lazer, aonde quer que você esteja, obrigado pelo primeiro lugar. 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Canta, coleirinho, abrindo a primeira porteira do nosso Cultura Sertaneja. Canta e sorta na pista da 101.7, essa carroça de moda boa. Chitãozinho e Chororó, Terra Tombada.

0: As melhores músicas do seu rádio estão aqui na frequência modulada em 101.7, tá aí, Dalvan. Viver longe desse amor não dá. Eunice Solimões, de São Paulo a Belém, Rosemary, dona de mim, Chitãozinho Chororó, Terra Tombada. Na primeiraça, agora 4:24. 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
0: 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Vamos lá, o WhatsApp, a Joana de Mimoso do Sul pedindo para ouvir Bruno e Marrone. Vou tocar para você, parabéns para o nosso amor. Vamos lá, quem mais está com a gente? O Alex da Esplanada, mandando abraço para a esposa Maiara, os filhos João Miguel e Maitê. Tá pedindo pra ouvir Planeta Azul. Vamos na próxima sequência, tocamos agora um Chitãozinho e Chororó. Não colocou o nome de quem é, mas pediu aqui Mato Grosso e Matigas, Idas e Voltas, vai na sequência. A Lúcia da Fazenda das Flores pedindo pra ouvir Mato Grosso e Matias, vou atender no mesmo pedido. Tá mandando para toda a família de Santa Maria de Cima, para os irmãos, todos os locutores, também para a Teonila e a Vera Dalvi e os vizinhos, beleza. Selma Salvador, mandando abraço aqui para o marido Sebastião, para os filhos Anderson e Alan e também o Alex. Alô especial para todos os irmãos, também para a neta Bela Salvador lá de Cachoeiro, para as noras Adriana e Dayana. Para todos ligados na primeiraça pedindo para ouvir Leandro e Leonardo, tá na sequência. Matheus Trevesani de Japira, interior de Linhares, está dizendo que lá o tempo tá nublado, tá friozinho, pedindo para ouvir Tunique e Tinoco, a saudade vai. Vamos ao bloco de informações e já já então eu volto atendendo o seu pedido musical.

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2: É pra você que eu faço tudo com a maior alegria. Alô, Justina, lá da Forquilha, mandando abraço para toda a família da Alvia. Alô, Justina, obrigado pela participação. Também a Dona Lúcia, minha amiga Dona Lúcia, lá da Peixaria da Dona Lúcia, na Rua da Fumega. Tá mandando abraço para todas as viúvas da Rua da Fumega. No Cultura Sertanejo Clássico tem Mato Grosso e Matias, idas e voltas.

0: Cultura Sertanejo Clássico, tá aí a dupla. Coração do Brasil, Tonico e Tinoco. A saudade vai, dica do Matheus Trevisani de Japira, interior de Linhares. Roberta Miranda, rainha da música sertaneja, duas taças. Bruno Marrone, que clássico, parabéns pro nosso amor. Leandro e Leonardo, você vai voltar. Mato Grosso e Matias, idas e voltas. Na primeiraça, agora 4:54. 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
0: Quem tá ligado com a gente? A equipe lá da empresa Nafix Fixadores. Alô, meu amigo Marcinho Tonete. Alô, Márcio Tonete. Também tá lá a Franciele, a Isadora, o Paulinho, o Gabriel e o André. Abraço para todos da Nafix Fixadores. Alô, Marcinho Tonete. Quem mais tá com a gente? Léo de Alto Colina, mandando abraço para toda a galera de Alto Colina, pedindo para ouvir Cheiro de Shampoo com o Christian e Ralf. Jim Garcia, galera do Monte Pio, mandando abraço para Lucas, Ney, Diniz, o Silvio, o CI, o Fabiano, Fabrício, Carlinho, Denilson, Matheus Souza, o Adriano da Farmácia e todos do grupo Glacial. Também tá com a gente a Marinete Garcia, pediu para ouvir aqui uma do Jean Giovanni. Tem abraço aqui também para a dona

clássicos sertanejos. E tá mandando abraço aqui para todos ligados na Primeiraça, dizendo que tá quase na hora de tomar o suco da confusão. Vamos ao bloco de informações e já já eu volto atendendo o seu pedido musical.

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0: em Castelo, 5:05.
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2: Malvadão continua na área. Anda comigo, companheiro. Ótimo fim de tarde para você ligado aqui em 101.7. Entramos na última hora da tarde dessa quarta-feira, abrindo mais uma porteira do Cultura Sertanejo Clássico no oferecimento Cacau, onde você encontra tudo para a sua atividade rural, farmácia veterinária, ferramentas, produtos de montaria, insumos agrícolas, fertilizantes e muito mais. 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Já já teremos a previsão do tempo, as homenagens a você que está aniversariando e a cotação do café. 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Tá afim de dançar aquele forrozão? Manda aí a sua mensagem com seu nome e localidade para o 28-3542-1017 para você faturar um par de ingressos, hein? São dois ingressos para você curtir aí o segundo forros, encontro dos forrozeiros com toda a comitiva do Vando Valentim. Tem shows com Bonde Pesadão, Os Carreteiros e Vando Valentim. É sábado às 21 horas no ginásio de Santa Luzia. Todo mundo convidado. Canta coleirinho e sorta na pista da 101.7, que é dica do ouvinte Valmir Rabelo, do Nova Brasília, em Governador Lindenberg. Pediu Jean e Giovanni. A Marinette pediu uma do Fagner, não Jean Giovanni. Canta coleirinho e sorta na pista. Mil corações.

0: sertanejo, clássico dica do ouvinte, paixão proibida. Christian Ralph, cheiro de shampoo, Jean Giovanni, mil corações. Na Premeiraça, agora 5:20. 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
0: A Cida, nosso ouvinte lá de Jaciguá, em Vargem Alta, pediu para ouvir Jeitão de Caboclo com o Daniel. Agora tá na hora do nosso baú sertanejo. Manda aí a sua mensagem para o WhatsApp 28 3542 1017, com seu nome e localidade. Você vai faturar um par de ingressos para curtir aí o segundo encontro dos Suarrozeiros com toda a comitiva do Vando Valentim. Sábado, a partir das 21 horas, no ginásio de Santa Luzia, tem show com as bandas Bonde Pesadão, Os Carreteiros e Vando Valentim. Canta, coleirinho, que modão chonado demais, é pra gente arrastar a sola da bota. Você pediu, a gente toca Fagner, Você Endoideceu Meu Coração.

0: Dura no Cultura Sertanejo Clássico, pedido do Luiz Fernando, mandando para dona Irineia, Castelo de Amor. Na primeiraça, agora 5:27.
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0: Já já voltaremos com a reta final do Cultura Sertanejo Clássico. Tem uma nota de utilidade pública. Nosso amigo Marcinho Dalben, Marcinho Dalben, ali do Espetinho, aqui na Rua Moura. Ele perdeu a chave da sua caminhonete, uma chave da marca Ford. Se você encontrou ali nesse trajeto aí do Espetinho do Dalben, aqui na Rua Moura, entrega lá o nosso companheiro Marcinho Dalben, do Espetinho do Dalben. Abraço para todos aí. Olha, quem fatura ingresso para curtir aí o segundo Encontrão dos Forrozeiros em Santa Luzia, Conceição do Castelo, sábado, a partir das 21 horas, é a Viviane Botassin. Minha amiga Viviane, lá da lanchonete, né? Aí, garota. 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Vamos ao bloco de informações e já já reta final do Cultura Sertanejo Clássico.
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5: Muito boa tarde aos ouvintes do Cultura Sertaneja, girando com a notícia diretamente de Vargem Alta. O dia de ontem foi o dia dedicado aos estudantes e a Câmara Municipal de Vargem Alta realizou uma sessão comemorativa onde foram homenageados 55 estudantes do município de Vargem Alta, desde a educação infantil até o ensino superior, o ensino técnico e estudantes de pós-graduação. Esses estudantes receberam a comenda do estudante, outorgada aí pela Câmara Municipal de Vargem Alta. Prefeito Municipal de Vargem Alta, Eliezer Rabelo, participou dessa sessão comemorativa e, em seu discurso, o prefeito comemorou os bons resultados que o município tem alcançado no IDEB em relação a 2023, que foi a penúltima avaliação. Até a do ano passado, que foi a mais recente, o município apresentou uma grande evolução, inclusive todas as escolas avaliadas também foram aí melhorando seus índices no IDEB. A EMEB João Domingos Façarela, em Castelinho, foi a escola aí que obteve o melhor resultado no município de Vargem Alta. Uma outra informação também importante: o prefeito anunciou mais um investimento na infraestrutura das escolas da rede municipal. O prefeito anunciou que as escolas em breve poderão contar com aparelhos de ar-condicionado em seus prédios. Uma boa notícia aí, a gente vai vendo essa evolução nos índices da educação e o poder público também anunciando melhorias na estrutura das escolas. Novidade ontem aí, portanto, Prefeitura de Vargem Alta, já anunciado pelo prefeito, anunciando que vai adquirir aparelhos de ar-condicionado para melhorar aí o conforto nas escolas. Consequentemente, também espera-se aí que escolas mais bem equipadas traduzam melhores resultados na qualidade do ensino. 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
1: Reinaldo Botelho.
2: Ei, Marvado.
3: Agora 5:43, reforçando mais uma vez, nosso amigo Marcinho Dalben, ali do Espetinho do Dalben, na rua Moura, perdeu a chave da caminhonete da marca Ford. Se você encontrou então essa chave, entrega ali no Espetinho do Dalben, nosso amigo Marcinho Dalben, no Espetinho ali na rua Moura. Você pediu, a gente toca Daniel, Jeitão de Caboclo.

0: Mike Lan e Eduardo Costa, Desatino. Na primeiraça agora, 5h49.
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0: A previsão do tempo, de acordo com o Incapera, amanhã, quinta-feira, um sistema de alta pressão atmosférica deixa o tempo aberto em todo o estado.
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0: Vamos cantar parabéns pra você.
1: Parabéns, parabéns.
0: Parabéns, parabéns, Lucimar de Paula Melo em São José do Calçado. Emanuele Fiorese Machado no São Roque. Maria Pereira Gomes da Silva e Aneia Menário. A todos vocês, a nossa homenagem musical, certamente a última de hoje.

A Sertanejo Clássico de volta na próxima quarta-feira, amanhã, edição normal no oferecimento. 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Tá na hora da cotação do café. 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O Arábica Bebida Dura 1664. O Arábica Bebida Rio 1314. E o Conelon Tipo 7 1025. Repetindo, o Arábica Bebida Dura 1664. O Arábica Bebida Rio 1314. E o Conelon Tipo 7 1025. Cotação do café. 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Obrigado a você pelo carinho, pela atenção e por essa linda audiência. Que Deus ilumine e abençoe a cada um de nós. Está na hora do Momento Cristão. A apresentação do diácono Marcelo Schedi. Só me resta dizer.

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0: Senhor é convosco, bendita sois vós entre as mulheres, e bendito é o fruto do vosso ventre, Jesus.
1: Santa Maria, Mãe de Deus, rogai por nós, pecadores, agora e na hora de nossa morte. Amém.
0: Eis aqui a serva do Senhor.
1: Faça-se em mim, segundo a vossa palavra.
0: Ave Maria, cheia de graça, o Senhor é convosco. Bendita sois vós entre as mulheres, e bendito é o fruto do vosso ventre, Jesus.
1: Santa Maria, Mãe de Deus, rogai por nós, pecadores, agora e na hora de nossa morte. Amém.
0: E o Verbo divino se fez carne
1: e habitou entre nós.
0: Ave Maria, cheia de graça, o Senhor é convosco. Bendita sois vós entre as mulheres, e bendito é o fruto do vosso ventre, Jesus.
1: Santa Maria, Mãe de Deus, rogai por nós, pecadores, agora e na hora de nossa morte. Amém.
0: Rogai por nós, Santa Mãe de Deus,
1: para que sejamos dignos das promessas de Cristo.

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1: Que a graça, a paz e o amor de Deus, que é Pai, Filho e Espírito Santo, esteja com você, querido ouvinte. É muito bom estar juntinho com você novamente para mais um Momento Cristão, que tem oferecimento de Gavilar, móveis de qualidade, o conforto do seu lar. 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É muito bom estar juntinho com você novamente. Obrigado pela sua companhia nesta quarta-feira, dia 12 de agosto, agosto mês vocacional. Estamos vivendo a Semana Nacional da Família, que é a igreja doméstica, que é o berço de todas as vocações e a célula primordial para a construção de uma sociedade mais justa, fraterna e solidária. A família é o primeiro lugar onde nós aprendemos a amar, a perdoar e a rezar e a viver a fé. É dentro de casa que Deus planta as primeiras sementes do Evangelho. Jesus, no centro da caminhada do lar, se torna uma verdadeira igreja doméstica onde o amor, a esperança e a fraternidade florescem diariamente. Nesta Semana Nacional da Família, somos convidados a fortalecer os nossos lares por meio da oração, do diálogo e da presença de Deus. Normalmente, a nossa igreja dedica a quarta-feira, né, ao seu patrono universal, São José. Que São José e a Sagrada Família inspire cada família a viver a sua vocação com alegria e fidelidade ao Senhor. Parabéns para você que está fazendo aniversário hoje. Parabéns ao Marlon Finha Led. Parabéns também a você, casal, que está completando mais um ano do sacramento do matrimônio. Que Deus abençoe todos vocês. E a nossa igreja celebra hoje a memória de Santa Joana Francisca de Chantal. Filha de político bem posicionado na França, Joana recusou o matrimônio com um fidalgo milionário por ser protestante e calvinista. Casou-se então com o barão de Chantal, católico fervoroso, com quem levou uma vida profundamente religiosa e feliz. Joana nasceu em Dijon, na França, em 28 de janeiro de 1572, filha de Benigno Frimaud, presidente do parlamento de Borgonha. Após seu casamento, foi morar no castelo de Bourbille. E a sua primeira ordem na nova casa sinalizou qual seria o estilo de vida que se viveria ali. Mandou diariamente que fosse rezada uma missa e que todos os servidores domésticos participassem. Ocupou-se pessoalmente da educação religiosa dos serviçais, ajudando-os em todas as suas necessidades materiais. Quando o barão se feriu gravemente durante uma caçada, no castelo só se rezava por sua saúde, mas logo veio a falecer. Joana ficou viúva aos 28 anos de idade, com filhos para criar. Dedicou-se inteiramente à educação das crianças, abrindo espaço em seus horários apenas para a oração e o trabalho. Nessa época, conheceu o futuro São Francisco de Sales, então bispo de Genebra. Escolheu-o para ser seu diretor espiritual e fez-se preparar para a vida religiosa. Passado 9 anos de viuvez e depois de ter muito bem casado as filhas, deixou o futuro de Barão de Chantal, então, um adolescente de 15 anos, com o avô Benigno, no castelo de Dijon, onde retirou-se em um convento. No ano seguinte, em 1610, junto com Francisco de Sales, fundou a Congregação da Visitação de Santa Maria, destinada à assistência aos doentes. Nessa empreitada, juntaram-se a baronesa de Chantal, a senhora Jaqueline Febre e a senhorita Brechat. Joana, então, professou os votos e foi a primeira a vestir o hábito da nova ordem. Eleita Madre Superiora, acrescentou Francisca ao nome de batismo e dedicou-se exclusivamente à obra, vivendo em sua primeira sede em Annecy. Fundou mais de 75 casas com suas religiosas, com toda a fortuna que tinha, mas não sem dificuldades e sofrimentos, sofrendo muitas perseguições em Paris, sem nunca esmorecer. Depois de uma dura agonia motivada por uma febre que pôs fim à sua existência, morreu em Moulins, no dia 13 de dezembro de 1641. Atualmente, as Irmãs da Visitação estão espalhadas em todos os continentes e celebram no dia 12 de agosto Santa Joana Francisca Chantal, que foi canonizada em 1767 para ser venerada como modelo de perfeição evangélica em todos os estados de vida. Santa Joana de Chantal, rogai por nós e por toda a igreja. Amém. No evangelho de hoje, Jesus fala da necessidade da correção fraterna e dá uma dica para que essa correção possa surtir efeito, que é o perdão e a boa convivência como irmãos. A coisa mais natural de acontecer, querido ouvinte, numa vivência comunitária são os desentendimentos entre os membros, afinal de contas, são pessoas completamente diferentes, vindas de muitas vezes de lugares bem distantes, com costumes variados, e estão vivendo numa única comunidade onde estes precisam viver juntos e amar uns aos outros. O desafio é viver na graça de Deus e viver da graça de Deus, que vem, evidentemente, em auxílio às nossas dificuldades. Jesus vai deixar bem claro como é importante a oração comunitária para superar essas dificuldades. Lembremos sempre daquilo que Santo Agostinho nos ensina a respeito da oração, que a oração é a força do homem e a fraqueza de Deus. É o seu Momento Cristão que está começando, levando até você paz, fé, oração na cultura. 18:08, vamos juntinhos até as 19, na certeza de que Deus está conosco. Lembrando que daqui a pouquinho, às 19h, na Igreja Matriz acontece o sétimo dia da novena preparatória para a festa da nossa padroeira. Participe!

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1: A paróquia convida todos para participar da novena em preparação à festa da padroeira. Hoje, daqui a pouquinho, às 19 horas, sétimo dia da nossa novena. E no dia 15 de agosto, no sábado, dia da festa, teremos início com a procissão saindo em frente da Igreja Matriz às 8 horas e 30 minutos, com destino ao Castelão, onde será celebrada a Santa Missa. Após a missa, teremos um delicioso almoço musical. E as fichas para este almoço poderão ser adquiridas na Secretaria Paroquial ou nas comunidades no valor de R$10. Ao término do almoço, acontecerá o sorteio da Ação Solidária. Também você pode adquirir o seu bilhete no valor de R$10. E você vai concorrer aos seguintes prêmios: uma bicicleta elétrica, um Pix de R$1.000 e outro Pix de R$500. É só você também adquirir, né, o seu bilhete aí na Secretaria Paroquial e nas comunidades. Um convite muito especial a todas as crianças da nossa paróquia para participarem de um momento em homenagem a Nossa Senhora da Penha no dia 15, né, no próximo sábado, após a missa das 8h30, lá no Castelão, né? Então, após a oração pós-comunhão, então nós teremos essa homenagem aí. E pedimos que as crianças que puderem, que venham vestidas de anjo e tragam também uma flor para fazer, né, essa oferta a Maria Santíssima com um gesto de carinho e devoção. Então, não quer dizer que quem não tiver o vestidinho de anjo não possa participar. Se possível, com o vestidinho de anjo, tá? Mas é importante a participação de todos. 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

Nós estamos vivendo, querido ouvinte, a Semana Nacional da Família, e é sempre tempo de valorizar a família. Vivemos um ano de profunda significância para a reflexão sobre a família no magistério da Igreja, pois completam-se 10 anos da publicação da exortação apostólica Amoris Laetitia, do Papa Francisco, assinada em 19 de março de 2016. Documento que trouxe um olhar misericordioso e realista sobre os desafios que as famílias enfrentam hoje. E celebramos também os 45 anos da exortação apostólica Familiares Consórcio, do Papa São João Paulo II, publicada em 22 de novembro de 1981, texto que até hoje sustenta boa parte da pastoral familiar em todo o mundo. Esses dois documentos, distantes no tempo, mas unidos na mesma convicção, nos ensina algo essencial. A família não é uma instituição que precisa apenas ser defendida, mas sobretudo acompanhada, cuidada e evangelizada. E é exatamente isso que a expressão "torna-se aquilo que és" nos convida a fazer. A família já recebeu no sacramento do matrimônio e no dom da vida uma identidade e uma vocação. A tarefa de cada dia é crescer até se tornar plenamente aquilo que, por graça, já é. O Papa Leão XIV convocou para outubro próximo os presidentes das conferências episcopais e os patriarcas do Oriente para refletir sobre a recepção desses dois documentos no mundo. A unidade que pedimos para a Igreja e para o mundo começa exatamente dentro dos lares. Uma família unida, mesmo com suas limitações e imperfeições, se torna um sinal visível daquela unidade maior que Deus sonha para toda a humanidade. A 30ª edição da Semana Nacional da Família não pode ser vivida apenas como um momento de reflexão fechada em si mesma. Ela é, antes de tudo, um convite à ação. Cada família é chamada a se tornar, na expressão do próprio tema, aquilo que já é: comunidade de amor, escola de virtudes, primeiro espaço de evangelização. E toda família que vive isso se transforma automaticamente em missionária, mesmo sem sair de casa, porque o testemunho de um amor fiel já é por si só o anúncio silencioso do Evangelho para tudo à sua volta. Peçamos a São José, patrono universal da Igreja, a sua intercessão por nossas famílias. Vamos juntos fazer a oração de São José. Salve, guardião do Redentor e esposo da Virgem Maria. A vós Deus confiou o seu Filho, em vós Maria depositou a sua confiança. Convosco Cristo tornou-se homem. Ó bem-aventurado José, mostrai-vos Pai também para nós e guiai-nos no caminho da vida. Alcançai-nos graça, misericórdia e coragem, e defendei-nos de todo mal. Amém.

Em Cristo, Deus reconciliou consigo mesmo a humanidade e a nós ele entregou esta reconciliação. Vamos juntos meditar o evangelho de hoje, Mateus capítulo 18, versículos 15 a 20. Com fé e alegria, aclamemos a palavra que nos salva, a palavra do nosso Deus.

Proclamação do Evangelho de Jesus Cristo segundo Mateus. Glória a vós, Senhor. Naquele tempo, disse Jesus aos seus discípulos: se teu irmão pecar contra ti, vai corrigi-lo, mas em particular, a sós contigo. Se ele te ouvir, ganhaste o teu irmão. Se ele não te ouvir, toma contigo mais uma ou duas pessoas, para que toda a questão se decida sob a palavra de duas ou três testemunhas. Se ele não der ouvido, dize-o à igreja. Se nem mesmo a igreja ele ouvir, seja tratado como se fosse um pagão ou um pecador público. Em verdade vos digo, tudo o que ligares na terra será ligado no céu. Tudo o que tu desligardes na terra será desligado no céu. De novo eu vos digo, se dois de vós estiverem de acordo na terra sobre qualquer coisa que quiserem pedir, isso vos será concedido por meu Pai que está nos céus. Pois onde dois ou três estiverem reunidos em meu nome, eu estou ali no meio deles. Palavra da salvação, glória a vós, Senhor. Nós estamos vivendo o mês vocacional e a Semana Nacional da Família. Acredito que todos nós já percebemos que nós vivemos um momento histórico onde a família é uma das instituições mais atacadas. Existe sim um projeto político mundial para destruir as famílias, né? E assim também os planos de Deus. Essa família que é uma constituição divina, porque a família é o santuário da vida, é a igreja doméstica, é o lugar onde brotam todas as vocações. A família é a célula inicial onde é forjada uma sociedade mais justa, fraterna e solidária. Nós podemos tranquilamente dirigir o evangelho de hoje para esse momento todo especial, né, dessa semana dedicada à oração, reflexão e também tomadas de decisão. O evangelho de hoje, querido ouvinte, nos fala da correção fraterna. Nenhuma família, né, de laços sanguíneos, ou então a grande família do reino dos céus, que são aqueles que ouvem a palavra de Deus e a põem em prática, sobrevive se não houver o perdão mútuo. É o perdão, querido ouvinte, que possibilita a vida familiar e comunitária. O perdão, nós poderíamos dizer, né, pelo que o Senhor nos ensina na sua palavra, o perdão é a expressão máxima do amor entre os irmãos, do amor mútuo. Sem o perdão não existe vida conjugal, não existe vida familiar, não existe vida comunitária. E nós sabemos muito bem por experiência própria que não é fácil perdoar, não é verdade? Normalmente nós até limitamos, né? Uma ou duas vezes, né, a gente até consegue, né? Tanto que se for preciso perdoar mais uma vez, nós costumamos dizer: ah, não, três vezes é demais. E sabe o que é mais interessante? E que nós vamos meditar mais para frente, né, do evangelho, é a pergunta que Pedro faz, né, para Jesus: se devia perdoar até sete vezes. Ou seja, Pedro aumenta a quantidade, talvez achando que seria perfeito, né? Pois sete é o número que representa a perfeição na Bíblia, assim como o número 3 também. Mas Jesus vai surpreender a todos dizendo: não te digo até sete vezes, mas, todo mundo sabe de cor, né, 70 vezes 7. Ou seja, é preciso perdoar sempre, pois Deus, o nosso Pai, nos perdoa sempre que nós nos arrependemos dos nossos erros. A gente costuma dizer, né, que quando a gente sabe alguma coisa de cor, aquilo vem do coração, né? Então, quando eu digo não sete vezes, mas todo mundo completa, né, 70 vezes 7, quer dizer que o nosso coração já sabe disso, já está dentro do nosso coração, mas é preciso uma decisão. E
nós precisamos tomar essa decisão. Para aprender a amar verdadeiramente, o cristão tem que aprender a perdoar, vivendo o que o Senhor nos pede na sua palavra. Nessa passagem do Evangelho de hoje, Jesus enfatiza a importância do perdão mútuo para que os cristãos possam viver em comunhão, tanto na família como na comunidade, para que o reino de Deus se estabeleça na terra, se estabeleça em nosso meio. A nossa fé é comunitária e nós sabemos o quão difícil é viver, né, em comunidade, porque sabemos, né, somos pessoas diferentes, criadas de forma diferente, mas que precisam conviver. E sem a graça de Deus, isso é impossível. A primeira instrução é sobre a reconciliação, né? E daí a importância do perdão. Jesus apresenta os passos a serem dados para que esta comunhão reine. Então, ele pede que nós procuremos o irmão para conversar a sós, né? Tentando resolver entre nós aquilo que está gerando um problema, um aborrecimento, uma divisão, né? Um afastamento um do outro. Se a pessoa ouvir, Jesus nos diz que nós ganhamos o irmão, ou seja, né? Salvamos eles e a nós mesmos desse pecado grave, que é o rancor, que é o ódio, que é a falta de perdão. Se isso não der certo, Jesus nos pede que insistamos, chamando duas pessoas, né, idôneas aí da nossa comunidade, para que possam nos ajudar nesta reconciliação. Aí, se o irmão não aceitar esta reconciliação, aí seria necessário levar para a comunidade, para a igreja. E se nem assim ouvir, o texto é muito claro e muito duro, diga-se de passagem, que seja tratado como um pagão, que não faz parte mais daquele ambiente comunitário. Veja bem, querido ouvinte, os problemas de relacionamento são inevitáveis. Eles são consequências da convivência, tanto na vida familiar como comunitária. Se a gente não conviver com outro, a gente não vai ter problema. Mas o homem não, nós somos um ser sociável, né? Então, na igreja, então, nem se fala. Mas cada um de nós é diferente um do outro. O que precisamos aprender é conviver com o diferente, buscando com a graça de Deus superar as dificuldades que vão surgindo, geradas, né, nessa convivência que é necessária. Uma coisa que é importante é nós procurarmos resolver essas dificuldades com amor, com mansidão, com um diálogo franco, caridoso, para não permitirmos que haja divisões entre nós, picuinhas desnecessárias, né, que vão gerar mágoas, né? Fofoca, nossa mãe, como que a fofoca destrói, né, as nossas comunidades, como que a fofoca nos impede de viver o mandamento do amor recíproco, né, que Jesus nos pede na palavra. O que nós precisamos aprender é que é necessário cortar o mal pela raiz, né? E esse cortar o mal pela raiz não é nos afastar do irmão. É não deixar que o desentendimento cresça, né? São Paulo, numa de suas cartas, nos ensina que nós não devemos deixar o sol se pôr sobre a nossa ira. Ou seja, nós devemos tentar resolver com muita caridade os problemas do dia a dia. Caso haja resistência de um dos lados envolvidos, apesar da palavra ser dura, ser de afastamento, né? Depois de tantas instruções dadas por Jesus, é necessário, ao invés de virar as costas para pessoas, né, partir de uma forma mais forte, decisiva, para a oração. Não que antes a oração não fosse necessária, mas de uma forma mais radical ainda. E olha que Jesus nos diz no finalzinho desta passagem: de novo eu vos digo, se dois de vós estiverem de acordo sobre a terra, sobre qualquer coisa que quiserem pedir, isso vos será concedido por meu Pai que está nos céus. Pois
Onde dois ou três estiverem reunidos em meu nome, eu estou ali no meio deles. É a palavra de Deus. E a palavra de Deus é poderosa. E ela realiza aquilo que ela se propõe. Por isso, meu irmão e minha irmã, olha que coisa extraordinária. Olha a força da oração, que é a força do homem e a fraqueza de Deus, como nos ensina Santo Agostinho. Que maravilha. A oração pessoal é importante. Ela é fundamental. Nós não podemos nos descuidar dela. Mas também não podemos nos descuidar da oração comunitária. Rezar o terço juntos, fazer as novenas como estamos vivendo agora, cerco de Jericó, jejum em grupo e, acima de tudo, a participação na Santa Missa, que é a oração mais plena da comunidade. Quem reza junto permanece junto. Por isso, a família que reza unida permanece unida. A comunidade que reza unida permanece unida. E quando nós estamos vivendo momentos de dificuldade de relacionamento, que todos orem para que aquela situação seja superada. Eu aprendi uma vez, né, com um diácono, um irmão do diaconato, que dizia: essas brechas, esses problemas que surgem dentro da comunidade, é o espaço que o Espírito Santo haja. Então, é ali, é nessa hora que ele vai agir. Mas para ele agir, nós temos que clamar, nós temos que pedir, nós temos que fazer a nossa parte. Por isso, meu irmão, minha irmã, oremos juntos, sempre. A vitória será maior e mais rápida. É Jesus quem promete. Oremos então a oração que o próprio Jesus nos ensinou para que sejam superadas na nossa vida familiar e na nossa vida comunitária essas divisões, essas picuinhas, todos esses problemas que nos afastam um dos outros, e façamos juntos a oração da unidade, que é o Pai Nosso. Pai Nosso que estás nos céus, santificado seja o vosso nome. Venha a nós o vosso reino, seja feita a vossa vontade, assim na terra como no céu. O pão nosso de cada dia nos dai hoje, perdoai-nos as nossas ofensas, assim como nós perdoamos a quem nos tem ofendido. E não nos deixeis cair em tentação, mas livrai-nos do mal. Amém.

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0: Louvado seja nosso Senhor Jesus Cristo, para sempre seja louvado. Chegamos ao final de mais um Momento Cristão. Obrigado pela sua companhia, pelo seu carinho, pela sua atenção. Saiba que é sempre pensando em você que o Momento Cristão acontece. 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Que Deus abençoe os nossos patrocinadores. O Momento Cristão vai ficando por aqui. Voltamos amanhã com a graça de Deus a partir das 18 horas, aqui na 101,7 Cultura FM de Castelão. Boa noite para você e receba a bênção do nosso bispo diocesano, Dom Luiz Fernando Lisboa. Tchau, tchau.
1: Deus vos abençoe e vos guarde.
2: Amém.
1: Ele vos mostre a sua face e se compadeça de vós.
2: Amém.
1: Volva para vós o seu olhar e vos dê a sua paz.
2: Amém.
1: Por intercessão de Nossa Senhora da Penha, abençoe-vos o Deus Todo-Poderoso, Pai, Filho e Espírito Santo. Amém. Amém.
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0: Alerta, a Agência Nacional de Proteção de Dados suspende por 3 dias a funcionalidade de transmissão ao vivo do Discord.
1: A ação faz parte do processo que apura falhas na proteção de crianças e adolescentes no ambiente digital. Thaís de Araújo.
2: A suspensão será mantida até que a empresa comprove a adoção de medidas técnicas, de segurança e de governança que sejam adequadas para proteger os menores de 18 anos.
0: Hoje, na apresentação da Voz do Brasil, Mariana Jungmann e Luciano Seixas.
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0: Foram regulamentados 4 decretos na área de energia e transição energética.
1: Entre as medidas está a regulamentação das atividades de captura e armazenamento de carbono e também a abertura do mercado livre de energia.
0: Os detalhes você vai ouvir agora na reportagem de Graziele Bezerra.
3: Um dos decretos assinados nesta quarta-feira regulamenta o uso de tecnologias de captura e armazenamento de carbono. A medida contribui para a redução das emissões de gases de efeito estufa e para tornar o Brasil um país carbono negativo, como explica o ministro de Minas e Energia, Alexandre Silveira.
4: Capturar o carbono, colocá-lo onde é possível colocá-lo de forma segura, nas rochas, e tornar a produção de petróleo e a produção de outros biocombustíveis com captura e estocagem negativa de carbono.
3: Outro decreto estimula a produção e consumo de combustível sustentável de aviação no país.

0: Fortes. O ministro Silveira também anunciou a regulamentação da abertura do mercado de energia, permitindo que consumidores de baixa tensão escolham seu próprio fornecedor de energia elétrica, o que alcança consumidores residenciais, pequenas indústrias e comércios.
1: Até dezembro de 27, todo o comércio e toda a indústria poderá escolher de quem comprar energia. E até novembro de 28, todos os consumidores brasileiros.
0: Também foi regulamentado o mercado de hidrogênio de baixa emissão de carbono no país. O decreto prevê a estruturação do Sistema Brasileiro de Certificação de Hidrogênio, que tem como objetivo comprovar o desempenho ambiental do hidrogênio em comparação com outros combustíveis. Reportagem Graziele Bezerra.
2: Estradas, portos, aeroportos e hidrovias. Um documento aponta os principais desafios no modal de transportes do Brasil.
3: O Plano Nacional de Logística mapeia problemas atuais, prevê demandas que devem crescer e aponta onde a infraestrutura de transportes precisa avançar em até 2025.
4: O plano reúne 31 eixos prioritários de transporte para os próximos 24 anos. São 12 rodoviários, 8 ferroviários, 4 aquaviários e 7 intermodais, que combinam diferentes formas de transporte. Outros 11 eixos integram um banco de projetos para estudos futuros. Com 112 objetivos prioritários, o Plano Nacional de Logística identifica problemas que precisam ser enfrentados hoje, demandas que podem crescer até 2050 e oportunidades de desenvolvimento regional. O plano também identifica a necessidade de ampliar o uso de ferrovias, hidrovias e cabotagem, e de melhorar a integração entre diferentes modos de transporte. Entre os desafios estão os gargalos para o transporte de produtos importantes para a economia brasileira, como soja, milho e carnes. O ministro de Portos e Aeroportos, Tomé Franca, defende novos modais para ampliar o escoamento.
5: O grande gargalo do setor portuário hoje não é mais a sua capacidade, mas o acesso aos portos para que a gente possa ter maior eficiência. A gente precisa integrar esses modos de transporte. Portanto, eu acho que o PNL ele aponta para esse futuro da infraestrutura brasileira.
4: Hoje, as rodovias respondem por mais da metade do transporte de cargas e o setor emite cerca de 217 milhões de toneladas de CO2 por ano. O ministro dos Transportes, Jorge Santoro, explica que o PNL vai ser o principal instrumento de transformação do setor para a próxima geração.
6: Então, isso é um investimento que tem um efeito multiplicativo na economia muito relevante, muito importante. E a gente, com esse PNL, está procurando propor um olhar diferente para o país para os próximos anos.
4: O documento foi elaborado pelos Ministérios dos Transportes e de Portos e Aeroportos, com participação dos estados, do setor produtivo, da sociedade civil e de especialistas. Reportagem Pablo Mundim.
3: Como a gente ouviu na reportagem de Pablo Mundim, o Plano Nacional de Logística prevê ações até o ano de 2050. Cerca de 5.300 empresas brasileiras foram diretamente afetadas pelas novas tarifas de importação anunciadas pelos Estados Unidos contra o Brasil.
2: Para ajudá-las a enfrentar as dificuldades causadas pela perda do mercado norte-americano, a Agência Brasileira de Promoção de Exportações, Apex Brasil, anunciou uma série de ações.
3: Elas envolvem atendimento individualizado para encontrar outros países compradores e auxílio para adaptação a novos mercados.
2: Mais cedo, eu conversei com o presidente da Apex Brasil, Laudemir Miller, sobre essa atuação. Acompanhe. Presidente Laudemir Miller, um prazer ter o senhor com a gente aqui na Voz do Brasil. Seja bem-vindo. Então, vamos falar pra gente, explica pra gente, por favor, sobre esse plano de diversificação de exportações. O que que é essa nova estratégia criada pela Apex para ajudar as empresas que foram afetadas pelas novas tarifas dos Estados Unidos?
7: Oi, Mariana, um prazer estar aqui. É um plano de socorro, de atendimento às empresas que estão sendo impactadas pelo aumento de tarifas pelo governo americano. Nós temos hoje vários setores, mais de 2 mil produtos estão com tarifas elevadas. Você imagina que de uma hora para outra o empresário brasileiro está enfrentando um imposto a mais, uma tarifa a mais de 40%. Então, nós vamos apoiar diretamente as empresas brasileiras, vamos trabalhar com 5.300 empresas para que essas empresas, o empresário, possa encontrar, ficar frente a frente com o comprador internacional do mercado dele, né, do produto dele, em mercados alternativos. Então, aí isso que a gente vai fazer. Nós vamos fazer isso por meio de feiras internacionais, rodadas de negócios, trazer compradores ao Brasil, e o nosso objetivo é realmente fazer com que, apoiar esses empresários para que eles diversifiquem, encontrem um novo caminho, encontrem um novo mercado.
2: Pois é, o senhor mencionou aí 5.300 empresas, né, afetadas, que podem ser ajudadas por esse novo plano. São 35 setores econômicos. Quais são esses setores, presidente? Onde é que o problema é mais grave? E o plano, ele tem mecanismos aí para priorizar alguns setores onde, entre esses 35, onde o problema seja ainda pior?
7: Nós vamos atender a todas as empresas impactadas, né? 5.300 empresas, todas as empresas impactadas pelo tarifaço. Claro que a gente tem algumas prioridades, são setores que estão sofrendo mais, né? Porque a gente tem muitas empresas, por exemplo, do setor de rochas, que pega muito, né, aí a região do Espírito Santo, que os Estados Unidos é o mercado principal. A gente tem o setor de madeira, que pega a região sul, que os Estados Unidos é o mercado principal. Móveis, a gente tem calçados, têxteis, enfim, de várias regiões do Brasil. Nós vamos priorizar estes setores numa estratégia também setorial. A Apex Brasil, que é a Agência Brasileira de Promoção de Exportação, nós temos uma parceria com 29 entidades setoriais empresariais que estão conosco nesse grande movimento, né, de apoiar essas empresas. Então a gente tem prioridade, mas nós vamos atender todas as empresas, cada uma delas individualmente. E aí, Mariana, até para as empresas, né, as pessoas que estão ouvindo a Voz do Brasil e acompanhando a gente, o Brasil, neste mês de julho, nós exportamos 35 bilhões de dólares. E de janeiro a julho, a balança comercial brasileira já registra 220 bilhões de dólares de exportação. Ano passado, nesse período, a gente estava em 200 bilhões. E o que está acontecendo, né? Nós temos, portanto, 20 bilhões a mais em relação ao ano passado. Nós caímos a exportação para os Estados Unidos em 3 bilhões de dólares, mas nós tivemos um aumento para a Europa de 3,1 bilhões de dólares. Para a Índia, que é um mercado que agora a gente está tracionando mais as nossas exportações, nós crescemos 2 bilhões e 700 milhões, nós crescemos 11 bilhões e 300 milhões para a China. Então, a exportação brasileira está num caminho muito importante. A gente já tem um superávit da balança comercial no Brasil deste ano, nessa metade do ano, de 50 bilhões de dólares, mas tem setores que estão sofrendo com o mercado americano. Então, nós estamos num movimento geral para trabalhar a diversificação das exportações brasileiras, com um foco específico nas empresas que estão sendo afetadas. E a gente vai trabalhar com vários mercados. Vamos trabalhar com o Canadá, com o México, a gente vai trabalhar a África, vamos trabalhar com a Europa, que a gente tem esse acordo tão importante, com a Alemanha, vamos trabalhar com a Ásia, principalmente, né? Não só China, mas Filipinas, Indonésia, Malásia, Singapura, que a gente acabou, que o Brasil acabou de assinar um acordo. Então é um grande movimento de ampliação das exportações do Brasil, de diversificação das exportações brasileiras, mas principalmente, sabe, Mariana, para pegar na mão, para atender aquele empresário que de uma hora para outra está enfrentando um imposto de 40%. É para esse empresário que é esse plano. E o que, que a gente vai fazer? Nós vamos colocar compradores internacionais do produto dessa empresa frente a frente para que ele possa negociar. E a gente vai fazer isso, inclusive, com isenção de taxa. Nós não vamos cobrar os serviços que geralmente a Apex Brasil cobra, né? A gente tem algum subsídio, mas dessa vez a gente vai fazer com uma isenção total de taxa para esses setores, porque realmente as empresas estão precisando. E ainda mais, muitos empresários nos falam assim: mas eu estava preparado para os Estados Unidos.
2: Sim, inclusive, uma alegação, né? Ah, é um mercado específico, eu tinha que vender para a demanda, da forma como eles apresentam. É possível adaptar isso para outros mercados?
7: Muitos, por exemplo, falam assim: ah, mas a minha máquina, ela está certificada para o mercado americano, né? O meu produto tem uma certificação específica, eu fiz uma adaptação, eu mudei minha embalagem, seja específico para os Estados Unidos. Nós vamos poder atender também essas empresas, inclusive com apoio financeiro para a certificação, para mudança de embalagem num valor de até R$40 mil. Então, as empresas que trabalharem com a Apex Brasil, que se inscreverem, que entrarem nesse nosso plano de diversificação, vão ter uma série de medidas de estar frente a frente com um comprador internacional, mas também de se preparar. E o empresário vai poder ele buscar uma certificação, vai poder ele, por exemplo, fazer uma adaptação no produto, e aí a gente vai ter uma metodologia, inclusive, de fazer um ressarcimento de até R$40 mil para realmente a gente trabalhar nos próximos 12 meses para que essas empresas encontrem um novo mercado. Nós não queremos e não vamos, Mariana, abandonar os Estados Unidos. Estados Unidos é um mercado muito importante, nós vamos continuar trabalhando nos Estados Unidos, junto com as empresas brasileiras, inclusive junto com as empresas americanas. Nós temos um escritório, a Apex Brasil tem um escritório em Washington, onde nós vamos trabalhar para que o setor privado estimule, negocie um aumento das isenções. Nós queremos que mais produtos brasileiros fiquem isentos. Os produtos já isentos, nós queremos aumentar a nossa participação no mercado americano. Mas o nosso ponto principal agora é diversificar as exportações brasileiras e pegar na mão, apoiar esses empresários que estão sofrendo com esse aumento de tarifa repentina, né? O que muda os negócios, muda toda a estratégia, e a Apex Brasil, a Agência Brasileira de Promoção de Exportações, junto com 29 entidades do setor privado brasileiro, vão trabalhar a partir de hoje já, junto com as empresas, para que elas possam encontrar um novo mercado e seguir as exportações.
2: Presidente, o senhor mencionou até um atendimento individualizado que vai ser feito com as empresas, né? Ou seja, cada uma sendo atendida na sua especificidade. Exato. Os empresários, então, que estiverem, né, esses 5.300 empresários que estiverem interessados em receber esse apoio da Apex Brasil, como é que eles devem proceder? Onde eles podem procurar informação? Como é que eles podem acessar a Apex?
7: Eles podem procurar diretamente a Apex Brasil, que é apex.com.br. Então a gente já está preparado para atender essas empresas, e o atendimento é individualizado, Mariana. Sabe por quê? Porque cada empresa tem a sua realidade, tem o seu produto, tem a sua estratégia, tem a sua maturidade. Então nós vamos atender uma por uma, montar uma estratégia para o seu produto, para um mercado alternativo. A gente tem uma base de inteligência muito importante de oportunidades dos mercados internacionais para cada um desses produtos, mas também toda uma estratégia com 29 entidades do setor. Então a empresa também pode procurar a sua entidade, empresa de calçado, de móveis, de plástico, enfim, de 29 setores que a gente está, que nós estamos trabalhando nessa parceria, nesse grande movimento, nesse esforço extraordinário. Toda a nossa equipe tá mobilizada. É a hora de a gente se unir para diversificar as exportações brasileiras, para apoiar os nossos empresários que tanto trabalham, que têm orgulho do seu produto. A exportação muitas vezes é um sonho para o empresário, né? E esse sonho, em alguns casos, está interrompido. Então a gente quer voltar a sonhar com outro mercado, para que esse produto, que é tão bom, que é resultado do trabalho de muitas pessoas, de homens, mulheres, empresários, empresárias, possam encontrar um novo caminho, possam encontrar um novo mercado. E é esse o trabalho que a gente começa a fazer a partir de hoje.
2: Muito bem, nós conversamos com o Aldemir Miller, presidente da Apex Brasil. Presidente, muito obrigada pela sua entrevista à Voz do Brasil.
7: Obrigado, Mariana, e obrigado aí a todos os ouvintes que acompanham a Voz do Brasil.
2: E uma pequena correção, o endereço da página da Apex é apexbrasil.com.br.
3: A Agência Nacional de Proteção de Dados determinou que o Discord suspenda as transmissões ao vivo na plataforma no Brasil.
2: A medida preventiva foi tomada após a identificação de falhas na proteção de crianças e adolescentes.
3: A decisão faz parte de uma fiscalização iniciada na semana passada após episódio que resultou na morte de um adolescente de 13 anos.
8: As transmissões ao vivo, as famosas lives, realizadas dentro da plataforma Discord, serão suspensas após determinação da Agência Nacional de Proteção de Dados, a ANPD. O bloqueio deve começar em até 3 dias úteis e vale também para outros recursos de compartilhamento de vídeo. Segundo a agência, foram identificados riscos graves relacionados ao uso das lives para violência, assédio, automutilação e incentivo ao suicídio envolvendo crianças e adolescentes. O Discord é uma plataforma que permite a troca de mensagens por texto, voz e vídeo. O serviço também reúne comunidades em que os usuários podem conversar e interagir em tempo real, sobretudo por meio das lives em jogos online. De acordo com a ANPD, pela forma como o serviço funciona, o Discord não consegue analisar o conteúdo das transmissões em tempo real. A plataforma depende de sistemas automatizados e de denúncias dos próprios usuários para identificar possíveis violações, como explica o superintendente de fiscalização da ANPD, Fabrício Lopes.
9: Se o Discord não consegue ter acesso ao conteúdo transmitido, ele não consegue, de maneira espontânea e automatizada, agir em tempo para evitar essas violações que acontecem ali dentro, como exposição de crianças e adolescentes a conteúdo violento, a incitação à automutilação, a maus tratos e até tortura de animais, entre outros conteúdos proibidos pelo artigo 6º do ECA Digital.
8: A agência ainda apura outras possíveis falhas, como problemas na verificação de idade e na remoção de conteúdos que violem os direitos de crianças e adolescentes. O superintendente de fiscalização da ANPD, Fabrício Lopes, explica ainda que a suspensão será mantida até que a empresa comprove a adoção de medidas técnicas, de segurança e de governança que sejam adequadas para proteger os menores de 18 anos.
9: Essa suspensão ela vai ser por prazo indeterminado, porque o motivo que justificou essa suspensão precisa ser vencido antes de que a plataforma possa restaurar essas funcionalidades. Enquanto permanecerem as razões técnicas que justificaram essa suspensão, a gente não entende como possível a restauração dessas funcionalidades.
8: O Discord tem 3 dias úteis para comprovar o cumprimento da determinação e 10 dias úteis para apresentar recurso. Caso sejam confirmadas as irregularidades, a empresa também poderá sofrer sanções previstas no Estatuto Digital da Criança e do Adolescente, o ECA Digital, incluindo multa de até R$50 milhões por infração. A decisão faz parte de uma fiscalização iniciada na semana passada, que investiga um grupo criminoso suspeito de incentivo ao suicídio por meio do Discord, resultando na morte de um adolescente de 13 anos no último dia 22 de julho. Segundo a plataforma Discord, uma investigação interna identificou evidências de que a atividade criminosa foi coordenada em outras plataformas e afirma contar com equipes especializadas que trabalham no combate a indivíduos envolvidos em atividades violentas. Reportagem Thaís de Araújo.
10: Hoje é Dia Nacional dos Direitos Humanos.
3: E nesta data vamos falar sobre o Clique Cidadania, um aplicativo móvel gratuito desenvolvido que funciona como um guia digital de direitos, serviços e políticas públicas.
11: Encontrar o serviço público certo nem sempre é uma tarefa simples. Para ajudar nessa busca, o aplicativo Clique Cidadania reúne informações sobre direitos e orienta como acessar serviços de assistência social, saúde, educação, trabalho e renda. Além das orientações, o aplicativo também reúne canais de atendimento para situações de violação de direitos, como o Disque 100 e o Ligue 180, como detalha Fernanda Becker, coordenadora-geral de promoção dos direitos das pessoas migrantes, refugiadas e apátridas.
12: É um lugar de acessar direitos. Você tem informação sobre o direito e sobre o órgão, a instituição que você pode buscar, né? E aí tem a geolocalização, você consegue já o referenciamento de achar onde está aquele espaço no seu território. Na palma da mão.
11: Além de explicar a função de cada serviço público, o aplicativo conta com um mapa integrado que mostra onde ficam as unidades, como CRAS, CREAS, unidades básicas de saúde, conselhos tutelares e outros equipamentos públicos mais próximos da localização do usuário. Como é integrado ao sistema de navegação do celular, também permite traçar rotas até os locais de atendimento. O aplicativo também pode atender a demandas específicas e disponibilizar novos temas, como explica Fernanda Becker.
12: Ele é um aplicativo dinâmico, né? A mais nova guia dele é de brasileiros retornados, né? Repatriados. Para quando as pessoas que chegam aqui, a maioria deportadas, assim como os migrantes, que às vezes estão muito tempo fora do país, já passam a entender os seus direitos, quais órgãos e quais instituições buscar.
11: O Clique Cidadania está disponível de graça para celulares Android e oferece conteúdos em português, espanhol e inglês. Reportagem Luciana Colares de Holanda.
10: Instituições federais de ensino superior terão 154 mil vagas em cursos de formação continuada para professores da educação infantil em 2027.
3: A partir de 17 de agosto, as instituições interessadas em oferecer os cursos poderão se inscrever na chamada pública no Sistema Integrado de Monitoramento, Execução e Controle, o SIMEC.
10: As inscrições devem ser feitas até o dia 9 de setembro e os resultados serão divulgados em 9 de outubro.
3: O endereço para inscrição é cimec.mec.gov.br.
10: Foram reabertas as inscrições para instituições de ensino criarem novos programas de residência médica.
3: Também é possível solicitar ampliação de vagas nos programas já existentes.
10: Novos pedidos podem ser feitos até 31 de agosto.
3: Podem participar instituições federais ligadas ao Ministério da Saúde ou da Educação, órgãos públicos e instituições privadas sem fins lucrativos.
10: A inscrição pode ser feita no site site sigresidencias.saude.gov.br.
3: E essas foram as notícias do governo federal.
10: Uma realização da Secretaria de Comunicação Social da Presidência da República.
3: Com produção da empresa Brasil de Comunicação.
10: Fique agora com o Minuto do TCU e em seguida as notícias do Poder Judiciário e do Congresso Nacional. Boa noite.
3: Boa noite para você, até amanhã.
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14: 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Você vai ouvir agora notícias do Poder Judiciário.
16: Presidente do STF se reúne com representações diplomáticas do grupo de países da América Latina e do Caribe.
17: Urna eletrônica ganha nova interface para as eleições 2026.
16: Para o STJ, poderes para atuação extrajudicial de advogado não limitam procuração geral em processos judiciais.
17: Boa noite, eu sou Marcela Luiz.
16: E eu sou Walter Lima.
17: O presidente do Supremo Tribunal Federal, ministro Edson Fachin, se reuniu hoje com representações diplomáticas do grupo de países da América Latina e do Caribe.
16: Na ocasião, ele destacou duas prioridades da agenda externa do STF. A primeira prioridade é a defesa da democracia constitucional que, segundo Fachin, se encontra sob pressão em diferentes partes do mundo. Na ocasião, ele falou sobre a importância da independência judicial. Vamos ouvir um trecho da fala do ministro.
18: Em particular, tenho buscado, seja multilateralmente, seja bilateralmente, contribuir para a articulação de uma rede de cortes supremas e tribunais constitucionais atentos para a autonomia dos juízes como pressuposto da democracia constitucional. Afinal, são os juízes, sobretudo os juízes constitucionais, os guardiões últimos dos direitos fundamentais.
17: A segunda prioridade da agenda externa do Supremo, apontada por Fachin, é a ênfase na América Latina e no Caribe, com a consolidação de uma região de encontro, de entendimento e cooperação.
16: O presidente do STF também destacou que o Supremo vai sediar, em novembro deste ano, o 11º encontro do Fórum de Cortes Supremas do Mercosul.
17: Plenário do STF reconhece validade da moratória da soja e decide sobre leis de Rondônia e Mato Grosso que restringem benefícios fiscais.
16: A moratória da soja é um acordo privado e voluntário firmado entre empresas que impede a aquisição de produtos de fazendas localizadas em áreas desmatadas após julho de 2008 na Amazônia. Marta Ferreira.
19: O julgamento começou em março, mas foi suspenso após o Supremo decidir encaminhar o caso ao Núcleo de Solução Consensual de Conflitos. A ideia era buscar um acordo entre as partes. No entanto, em junho, houve um recuo que impossibilitou um consenso sobre o tema. Na retomada do julgamento, o plenário reconheceu a validade das leis estaduais e a licitude da moratória da soja. Também decidiu pela consequente extinção das ações e procedimentos relacionados à sua suposta ilegalidade.
17: Urna eletrônica ganha nova interface para as eleições 2026.
16: Com as novidades, votação será mais acessível e intuitiva. Fábio Ruas.
20: Na interface, uma nova fonte torna a urna mais acessível para pessoas com deficiência visual, porque o desenho das letras privilegia contraste, espaçamento e definição dos caracteres, facilitando a leitura. Também foi inserida uma barra de progresso que permite ao eleitor acompanhar em tempo real o andamento da votação. Além dessas novidades, também foi ampliado o uso de Libras, a língua brasileira de sinais, em diferentes etapas da votação.
17: Procuração dada a advogado para atuar em processos continua válida, mesmo se conceder poderes para atuação fora da justiça, perante órgãos administrativos.
16: Essa conclusão é do STJ. Fátima Uchoa.
21: Ainda na fase de conhecimento em ação de indenização por danos morais, uma operadora de plano de saúde substituiu advogados e apresentou procuração que dava às novas representantes amplos poderes para o foro em geral e as autorizava a representá-la perante especialmente duas autarquias federais. A terceira turma do STJ reconheceu a regularidade da representação processual da empresa e afastou a necessidade da intimação pessoal no cumprimento de sentença. Segundo a relatora, ministra Nancy Andrighi, nesse caso, quando a procuração prevê expressamente poderes gerais para o foro, a inclusão de atribuições extrajudiciais, ainda que qualificadas como especiais, não restringe a representação judicial.
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17: Uma boa noite.
16: E até amanhã.
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23: Eu sou Paula Groba.
24: E eu sou Humberto Pinheiro.
23: E estes são os destaques de hoje do Jornal do Senado, que começa agora.
24: Senado aprova protocolos de atendimento a doenças cardiovasculares no SUS.
23: Vagas ociosas em ônibus escolares rurais poderão atender professores e universitários.
24: Segurança pública pode ter prioridade na restituição do imposto de renda.
23: Boa noite.
24: Boa noite.
23: Doenças cardiovasculares são a principal causa de morte no Brasil, mas em muitos casos o desfecho pode ser diferente quando o atendimento é rápido e o tratamento começa nos primeiros minutos.
24: É justamente para agilizar esse socorro que o Senado aprovou um projeto que prevê protocolos específicos para o atendimento desses casos no SUS. Os detalhes com o repórter Douglas Castilho.
25: O maior gargalo combatido pela proposta é a falta de previsão específica para que as unidades de pronto atendimento, UPAs, utilizem terapias trombolíticas, que consistem basicamente na utilização de remédios capazes de dissolver coágulos sanguíneos. Esse tipo de procedimento médico desempenha papel crucial na resposta imediata a casos como o de infarto do miocárdio, sobretudo em localidades onde não seja possível realizar práticas mais complexas como cirurgias. A relatora substituta, a senadora Damaris Alves, do Republicanos do Distrito Federal falou da necessidade de aprovação da medida.
0: No infarto agudo do miocárdio, a rapidez no reconhecimento do quadro clínico e na instituição do tratamento adequado é fator decisivo para a sobrevida e o prognóstico do paciente.
25: Na prática, já existem normas do Ministério da Saúde que possibilitam a padronização do atendimento no SUS. Porém, os parlamentares optaram por dar força de lei ao protocolo. O projeto vai à sanção presidencial.
23: E seguiu para a sanção presidencial o projeto que amplia as possibilidades de estoques de insumos pelo governo para alimentação animal. A proposta altera o programa de venda em balcão da Conab, que facilita o acesso de pequenos criadores ao milho em grão.
24: O texto inclui produtos como sorgo, caroço de algodão e farelos de soja e milho. A medida também permite à Conab comprar estoques em leilões públicos para dar mais segurança ao abastecimento em períodos de quebra de safra e instabilidade climática. O projeto vai à sanção presidencial. A relatora do projeto, senadora Tereza Leitão, do PT de Pernambuco, explicou a urgência da aprovação do texto.
1: É muito importante para o momento atual que nós vivemos com a ameaça dos impactos climáticos provocados pelo El Niño.
23: O Senado também aprovou a medida provisória que abriu crédito extraordinário para garantir o pagamento de ajuda de custo às famílias da zona da Mata Mineira que tiveram perdas materiais provocadas pelas fortes chuvas na região.
24: A medida provisória seguiu para promulgação. Repórter Alexandre Campos.
4: O Senado confirmou a medida provisória que abriu crédito extraordinário no valor de R$75 milhões ao orçamento do Ministério da Integração e do Desenvolvimento Regional. Esse valor garantiu o pagamento de apoio financeiro às famílias residentes na zona da Mata Mineira que tiveram prejuízos materiais e perderam bens por causa de fortes chuvas no início deste ano. O governo transferiu uma parcela única de R$ 7.300 a cerca de 10 mil famílias atingidas. No entanto, parte dos recursos liberados pela MP ainda não teve destinação. Se a medida provisória não fosse aprovada antes do fim do seu prazo de vigência, esse montante não poderia mais ser usado, como explicou o presidente do Senado, Davi Alcolumbre.
5: O governo federal ainda tem um saldo. E se nós perdermos esse saldo do crédito extraordinário, algumas propostas em relação a desastres naturais vão perder o objeto no Ministério, para que essas famílias que foram atingidas por esse desastre não percam esse apoio do governo federal.
4: Como não sofreu alterações durante sua análise no Congresso Nacional, a medida provisória segue para promulgação.
23: Professores e estudantes do ensino superior poderão utilizar vagas ociosas nos veículos do transporte escolar das áreas rurais.
24: Foi o que aprovou a Comissão de Educação. O projeto segue agora para análise do plenário. Repórter Rodrigo Rezende.
6: O projeto garante que as vagas ociosas no transporte escolar rural possam ser utilizadas pelos professores e por universitários. O senador Camilo Santana, do PT do Ceará, que apresentou o relatório favorável ao projeto feito pela senadora Jussara Lima, do PSD do Piauí, ressaltou que a possibilidade de uso do transporte se dará apenas após o atendimento de todos os alunos da zona rural da educação básica. Camilo apresentou uma emenda que permite que os estudantes de institutos federais também possam usar do benefício.
7: Mas muitas vezes o transporte ele vai ocioso, com assentos ociosos, então esses assentos vão permitir que professores, que muitas vezes precisam se deslocar, que às vezes não tem um transporte próprio, não tem incentivo, eles vão poder utilizar. E a gente incluiu, que não estava previsto, também os alunos dos institutos federais, que também muitas vezes sofrem com essa questão do transporte, deslocamento da sua casa aos campi.
6: Para possibilitar a utilização dos assentos vagos, o projeto modifica uma lei de 2004 que criou o Programa Nacional de Apoio ao Transporte Escolar.
23: Segurança pública e agilidade no atendimento a pacientes com câncer serão as principais prioridades do senador Sargento Reginauro, do PSDB do Ceará. Ele assumiu temporariamente a cadeira do senador Eduardo Girão do Novo, também do Ceará, que se licenciou do mandato para disputar as eleições de 2026 como candidato a vice-presidente.
24: Ao tomar posse, Reginauro afirmou que vai trabalhar pela efetivação da chamada Lei dos 60 Dias, que estabelece prazo máximo para o início do tratamento de pacientes pacientes com câncer após o diagnóstico. O senador lamentou que, em muitos casos, a demora do atendimento pelo SUS pode agravar a doença e até contribuir para a morte dos pacientes.
23: Reginauro também destacou ter sido o primeiro bombeiro a ocupar uma cadeira no Senado. Segundo ele, sua trajetória política começou na luta classista, em defesa dos profissionais da segurança pública, que à época tinham pouco reconhecimento e valorização.
2: Nós éramos uma categoria, para ilustrar bem, o bombeiro é praticamente como um extintor, mas você só lembra dele na hora do incêndio. Hoje se debate a valorização dos profissionais da segurança.
24: Já o senador Carlos Fávaro, do PSD de Mato Grosso, defendeu o projeto de sua autoria que proíbe as apostas online, as chamadas bets. O parlamentar relatou casos de famílias que enfrentam dívidas, conflitos e perda de renda associados a apostas.
23: Segundo Fávaro, o problema vai além da atuação de plataformas irregulares e está relacionado ao próprio modelo de negócio das bets. O senador avalia que a regulamentação não é suficiente para eliminar os riscos e defende o fim das autorizações existentes com um período de transição de até 5 anos.
8: Ouvi mães que não dormem mais porque os filhos apostam o salário inteiro, não tem como pagar o aluguel. Ouvi pais que descobriram que o cartão de crédito estava estourado porque o filho jovem entrou numa espiral de apostas que ele não consegue parar. Houve esposas que perderam o casamento porque o marido esconde dívidas de apostas.
24: Profissionais de segurança pública poderão ter prioridade no recebimento da restituição do imposto de renda.
23: O projeto foi aprovado pela Comissão de Assuntos Econômicos do Senado e, se não houver recurso para o plenário, segue para a Câmara dos Deputados. A reportagem é de Marcela Cunha.
9: Se virar lei, os profissionais de segurança pública terão preferência na restituição do imposto de renda, depois dos idosos e dos contribuintes, cuja principal fonte de renda é o magistério. A medida alcança os profissionais de segurança pública previstos na Constituição e no Sistema Único de Segurança Pública, além dos agentes do sistema socioeducativo. Autor da proposta, o senador Jaime Campos, do União de Mato Grosso, afirmou que a prioridade é uma forma de reconhecer o trabalho de categorias que enfrentam riscos diariamente.
10: São policiais, bombeiros, guardas municipais, agentes penais que deixam suas casas para enfrentar a criminalidade. Não estamos falando de privilégio. Estamos falando de reconhecimento.
9: A mudança não altera o valor das restituições, nem cria uma nova despesa para o governo, como explicou o presidente da Comissão de Assuntos Econômicos, o senador Renan Calheiros, do MDB de Alagoas.
11: Não tem repercussão fiscal, inverte apenas a ordem das prioridades e atende com essa prioridade os profissionais da segurança pública, que cuidam da proteção de vida das pessoas.
9: Se não houver recurso para análise pelo plenário do Senado, o texto segue para a Câmara dos Deputados.
24: Com edição de Paula Groba e trabalhos técnicos de Eliseu Caires, o Jornal do Senado fica por aqui. Acompanhe agora as notícias da Câmara dos Deputados. Boa noite.
23: Boa noite e até amanhã.
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26: Deputados criam um programa que promove a inclusão digital de idosos.
27: Câmara analisa a participação de sindicalistas em conselhos estatais.
26: Projeto reconhece o trabalho das mulheres no setor da pesca artesanal.
27: Parlamentares pedem votação do fim da escala 6x1 no Senado Federal.
26: Boa noite. Benedita da Silva, do PT do Rio de Janeiro, cobra do Senado a votação da proposta que reduz a jornada de trabalho e acaba com a escala 6x1. A congressista argumenta que a mudança amplia o tempo de descanso e de convivência familiar dos trabalhadores.
27: Benedita da Silva considera que a redução da jornada também pode favorecer a saúde e a produtividade dos cidadãos. Para ela, os avanços tecnológicos permitem rever o tempo de trabalho sem retirar direitos ou comprometer a atividade econômica.
26: Carlos Aratini, do PT de São Paulo, defende o fim da escala 6x1 e a redução da jornada de trabalho semanal para 40 horas, sem diminuição dos salários. O deputado pede que a presidência do Senado dê andamento à proposta aprovada pela Câmara.
27: Carlos Aratini argumenta que a medida vai permitir mais convivência entre os trabalhadores e suas famílias. Segundo segundo o deputado, a redução da jornada também é viável diante dos ganhos de produtividade proporcionados pelas novas tecnologias.
3: Trabalho.
26: Projeto que permite a participação de sindicalistas em conselhos de estatais avança na Câmara. A repórter Maria Neves traz mais informações sobre a proposta.
13: A Comissão de Trabalho da Câmara aprovou o projeto do deputado Raimundo, PT do Rio de Janeiro, que autoriza a participação de dirigentes sindicais nos conselhos de administração de empresas públicas ou de economia mista. Atualmente, a legislação proíbe a presença de sindicalistas nesses conselhos. Para Raimon, essa vedação não se justifica e é inconstitucional. Na opinião do deputado, impedir que um cidadão ocupe o cargo de representante eleito dos empregados em um conselho de administração de empresa estatal por ser dirigente sindical se choca com a liberdade associativa prevista na Constituição. Relator do texto, o deputado Bongás, do PT do Rio Grande do Sul, acrescenta que ninguém melhor que o dirigente sindical para defender os interesses dos trabalhadores nos conselhos das empresas públicas.
15: Quando a categoria precisa indicar alguém, o dirigente sindical pode também ser indicado. E eu quero dizer, até como ex-dirigente sindical responsável de estudar com mais profundidade, dedicação de tempo, conhecimento das legislações, que ele pode exercer melhor esta representação da categoria nos interesses da estatal.
13: Como forma de evitar um possível conflito de interesses, o projeto prevê situações em que o dirigente sindical não deve participar das decisões do Conselho de Administração. A proposta veda a participação nas deliberações sobre assuntos que envolvam relações sindicais, remuneração, benefícios e vantagens, inclusive em matérias de previdência complementar e assistenciais. O projeto, que autoriza a participação de dirigentes sindicais nos conselhos de administração de empresas públicas, ainda será analisado pelas comissões de administração e de Constituição e Justiça. Da Rádio Câmara de Brasília, Maria Neves.
27: Silvia Cristina, do PP de Rondônia, cobra a votação da proposta de emenda à Constituição que garante a transposição de servidores dos ex-territórios para os quadros da União. A deputada critica o fato de a proposta estar parada na Câmara há mais de 2 anos.
26: Por isso, Silvia Cristina pede o apoio dos colegas para reunir as 22 assinaturas necessárias à inclusão da PEC na pauta da Comissão de Constituição e Justiça. Para a deputada, a medida representa justiça e reconhecimento aos trabalhadores dos ex-territórios.
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3: Economia.
27: Luiz Lima, do Novo do Rio de Janeiro, avalia que o poder de compra do salário mínimo diminuiu nos últimos anos. O deputado compara os preços entre o governo anterior e a atual gestão federal, afirmando que a quantidade de sacos de cimento comprados com um salário mínimo caiu de 69 para 45.
26: Luiz Lima lamenta o que classifica como empobrecimento das famílias brasileiras, devido também à alta no preço dos alimentos. O parlamentar acrescenta que o salário mínimo do Brasil está entre os mais baixos da América do Sul.
27: Jandira Fegali, do PCdoB do Rio de Janeiro, ressalta a necessidade de um projeto nacional de desenvolvimento focado na soberania econômica, tecnológica e ambiental, em contraposição a propostas de privatização e alinhamento geopolítico externo.
26: Jandira Fegali argumenta que o país deve usar suas riquezas estratégicas para gerar empregos e fortalecer a indústria. Ela defende um Brasil competitivo e sofisticado, alinhado a parceiros comerciais importantes.
3: Agricultura.
27: Afonso Rando, PP, cobra uma solução para o endividamento dos agricultores atingidos pelas secas e enchentes no Rio Grande do Sul. Ele critica a medida provisória que cria linhas de crédito para renegociar dívidas rurais e afirma que nenhum produtor conseguiu acessar o benefício.
26: Afonso Rã defende mudanças na medida para garantir o refinanciamento aos produtores que atendam aos critérios estabelecidos. O deputado observa que mais de 180 mil agricultores gaúchos dependem da renegociação para retomar a produção.
3: Meio Ambiente.
27: Célia Jacriabá, do PSOL de Minas Gerais, alerta que julgamentos de ações previstos no STF podem enfraquecer o licenciamento ambiental e facilitar a exploração mineral em territórios indígenas e quilombolas. Ela chama a atenção para os riscos à saúde das comunidades e para a biodiversidade.
26: Célia Jacriabá também cobra a votação na Câmara do projeto que criminaliza a misoginia. Para a deputada, adiar a análise da proposta significa deixar as mulheres mais vulneráveis à violência.
3: Previdência.
27: O projeto que reconhece o trabalho das mulheres no setor de pesca artesanal já está pronto para sua última votação na Câmara. A repórter Silvia Munhato conta quais as medidas propostas.
14: A Comissão de Defesa dos Direitos da Mulher da Câmara aprovou o projeto que reconhece formalmente as mulheres que atuam em todas as etapas da cadeia produtiva da pesca artesanal, como trabalhadoras do setor. Na prática, o texto assegura a elas acesso a direitos sociais e previdenciários, como auxílio-doença, seguro-defeso e salário-maternidade. O projeto define como trabalhadoras da pesca as mulheres que exercem atividades de preparo de redes e embarcações, captura, cultivo e manejo de organismos aquáticos. Também estão incluídas as fases de beneficiamento, transporte, comercialização e até a gestão e produção de conhecimento ligadas à cultura pesqueira. A deputada Laura Carneiro, do PSD do Rio de Janeiro, autora do projeto, afirma que a proposta deixa de ver o trabalho dessas mulheres como um complemento do realizado por seus companheiros.
16: E, ao mesmo tempo, ela tem que estar disponibilizado a ela as linhas de crédito que são disponibilizadas aos pescadores artesanais e também, e muito importante, quando do defeso ela não recebe nada. Então imagina, ela é uma marisqueira, trabalha no marisco, mas ela não é considerada pescadora artesanal e ela não recebe nada.
14: A deputada Rogéria Santos, do Republicanos da Bahia, relatora do texto, diz que a cadeia produtiva da pesca depende diretamente do trabalho feminino, especialmente no beneficiamento do pescado, para agregar valor ao produto. A proposta que reconhece o trabalho das mulheres na cadeia produtiva da pesca ainda será analisada pela Comissão de Constituição e Justiça. Da Rádio Câmara de Brasília, Silvia Minhato.
26: Giovânia de Sá, do Republicanos de Santa Catarina, defende a revisão das regras de aposentadoria especial para trabalhadores expostos a agentes nocivos. A proposta reduz exigências de idade criadas pela reforma da Previdência e prevê benefício de 100% da média das contribuições.
27: Relatora da matéria, Giovânia de Sá pede urgência para votação no plenário. A deputada avalia que as regras da reforma da Previdência prejudicaram categorias submetidas a atividades insalubres, como mineiros, metalúrgicos e trabalhadores expostos a agentes químicos, físicos ou biológicos.
3: Desenvolvimento Regional.
26: Padre João, do PT de Minas Gerais, reclama do fechamento de agências do Banco Itaú em pequenos municípios da Zona da Mata. Ele defende que a instituição financeira, sindicatos, Ministério do Trabalho e órgãos de defesa do consumidor promovam debates sobre os impactos da medida.
27: Para exemplificar a insensibilidade do fechamento, Padre João cita Urucânia, cidade onde a maioria dos 4.500 clientes do banco tem dificuldades para usar serviços digitais. Ele destaca que servidores estaduais vão ter que buscar atendimento presencial em outros municípios.
3: Educação.
26: Na avaliação do IDEB, Índice de Desenvolvimento da Educação Básica, o município de Parnarama, no Maranhão, alcançou o primeiro lugar do estado na categoria Anos Finais da Rede Pública Municipal. Para Rubens Pereira Júnior, do PT, o resultado é fruto do esforço conjunto da Secretaria Municipal de Educação, do corpo docente e das famílias.
27: Segundo Rubens Pereira Júnior, a conquista reflete a convicção de que o desenvolvimento social e a construção de um futuro melhor só ocorrem quando a educação é entendida como pilar de transformação. Ele reforça o compromisso de apoiar o avanço dos indicadores da região.
3: Justiça.
26: Jorge Sola, do PT da Bahia, cobra investigações e a responsabilização de políticos da oposição sobre denúncias de um desvio bilionário de recursos do INSS e de contratos irregulares envolvendo o Banco Master e a gestora Reag Investimentos.
27: Para Jorge Sola, decisões de ministros do STF indicados na gestão anterior e a condução da CPI do INSS são exemplos de proteção a alguns investigados. Por outro lado, o parlamentar destaca a recuperação de mais de 2 bilhões de reais para os aposentados, promovida pelo atual governo.
26: Júnior Amaral, do PL de Minas Gerais, cita o escândalo envolvendo fraudes no INSS para reiterar críticas ao governo federal. O deputado questiona supostas relações entre pessoas ligadas à atual gestão e integrantes apontados como envolvidos no esquema.
27: Júnior Amaral também acusa parlamentares governistas de tentarem distorcer os fatos, afirmando que o eleitorado deve dar uma resposta nas urnas. O parlamentar afirma que é preciso responsabilizar os envolvidos nas fraudes e combater a corrupção no país.
3: Segurança Pública.
26: Luiz Couto, do PT da Paraíba, defende a aprovação do projeto que criminaliza a misoginia. Na visão do deputado, manifestações de ódio e discriminação contra as mulheres não podem ser confundidas com opinião ou liberdade de expressão.
27: Luiz Couto lembra que o projeto já foi aprovado pelo Senado e teve o regime de urgência aprovado na Câmara. O parlamentar acredita que a votação da proposta é um passo importante para reforçar a proteção às mulheres.
26: Para Fernanda Pessoa, do PSD do Ceará, a Lei Maria da Penha representa uma das principais conquistas brasileiras no enfrentamento à violência contra a mulher. Mas a deputada cobra mais avanços no que diz respeito à prevenção, proteção e punição a agressores e autores de feminicídios.
27: Fernanda Pessoa ressalta a trajetória de Maria da Penha, que transformou sua dor em luta em defesa das brasileiras. Ela também defende urgência na aprovação da lei que tipifica a misoginia, sustentando que o ódio e o desprezo contra as mulheres precisam ser enfrentados pelo Estado e pela sociedade.
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26: Tadeu Venere, do PT do Paraná, critica a tentativa de registro de candidaturas de agentes políticos declarados inelegíveis pela Justiça Eleitoral. O deputado cita ainda a ausência de candidatos em debates para cargos majoritários.
27: De acordo com Tadeu Venere, a Operação Lava Jato teria causado prejuízos ao Paraná e ao Brasil, com impacto sobre o mercado de trabalho. Para ele, envolvidos na ação buscam novos cargos públicos, apesar das restrições impostas pela Justiça.
26: João Carlos, do Republicanos, do Amazonas, anuncia seu retorno à Câmara de Vereadores de Manaus depois de ter atuado por 4 meses como deputado federal. Em sua avaliação, o conhecimento acumulado em Brasília servirá para conectar melhor as demandas locais ao debate nacional.
27: João Carlos observa que a atuação federal serviu para reafirmar a importância do Estado e da região amazônica para o restante do país, não apenas como paisagem distante. Ele ressalta ainda a relevância da atuação de vereadores no cotidiano das famílias e nas comunidades locais.
1: Ciência e tecnologia.
26: A Câmara aprovou a criação de um programa para promover a inclusão digital de idosos. A repórter Paula Bittar acompanhou a votação.
5: A Comissão de Constituição e Justiça da Câmara aprovou um projeto que cria o 60 Digital, o Programa Nacional de Oficinas Digitais para a Terceira Idade. O objetivo é promover a inclusão digital por meio de capacitação tecnológica gratuita. A proposta prevê parcerias com escolas, universidades, centros de convivência e outras instituições para as oficinas, que deverão abordar temas como usos de smartphones e aplicativos de comunicação, acesso a serviços bancários e públicos digitais, navegação segura na internet e prevenção a golpes digitais e uso das redes sociais de forma segura e produtiva. O relator na CCJ, deputado Júlio César Ribeiro, do Republicanos do Distrito Federal, ressaltou a importância da inclusão dessa faixa etária.
18: A tecnologia faz parte da nossa vida e precisa estar ao alcance de todos, inclusive da população idosa. A proposta, ela é simples. É ajudar os idosos a terem mais autonomia e segurança para o celular, acessar serviços, se comunicar e utilizar as ferramentas digitais no seu dia a dia. É inclusão, independência e mais qualidade de vida para quem tanto já contribuiu com o nosso país.
5: O projeto que cria o Programa Nacional de Oficinas Digitais para a Terceira Idade já pode seguir ao Senado. Da Rádio Câmara, de Brasília, Paula Bittar.
27: Merlong Solano, do PT do Pi.

0: Comissões.
1: Glauber Braga, do PSOL do Rio de Janeiro, critica a abertura de processo contra a deputada Érica Hilton, do PSOL de São Paulo, no Conselho de Ética. O parlamentar acusa o órgão da Câmara de agir de forma seletiva.
2: O Conselho sem ética tem que acabar. Tá virando praxe. Atacam, agridem e aí depois, quando a pessoa se defende, tocam o Conselho de Ética para cima para tentar calar vozes divergentes. Eu quero saber quando que o Conselho sem ética vai avaliar algum caso de parlamentares envolvidos com orçamento secreto. Quando é que isso vai acontecer?
3: Glauber Braga também critica as chamadas emendas PIX, que permitem a transferência direta de recursos indicados por parlamentares para estados e municípios. Ele defende mais transparência na destinação do dinheiro público e afirma que a concentração de recursos pelo Congresso prejudica investimentos essenciais para o país.
1: Termina agora o jornal Câmara dos Deputados, produzido pela Rádio Câmara, com trabalhos técnicos de Everson Urani e apresentação de José Carlos Andrade e Luciana Vieira. Uma boa noite para você.
3: Ótima noite. A Voz do Brasil volta amanhã.
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Uma ótima noite para você que está sintonizado aqui em 101,7 Cultura FM, em primeiro lugar, em todo o sul do estado e no seu coração. Hoje é quarta-feira, dia 12 de agosto de 2026, iniciando aqui mais uma noite de amor na cultura, para você junto comigo viajar no túnel do tempo das canções que marcou a sua vida. E para você participar dessa viagem no túnel do tempo, pode mandar seu WhatsApp no 28-3542-1017, junto com a canção Aquele Beijo Especial ao Seu Grande Amor. 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Siga no Instagram, @ Lava e Pegue Castelo, e o WhatsApp é o 289-9923-6058. 8 horas e 10 minutos, começamos nossa sequência musical com Djavan, Linha do Equador. Pra você uma ótima noite, obrigado pela sintonia. Participe aí, 3542-1017. Deixa a dica musical e manda o seu alô.

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Roupa Nova, fechando nossa primeira sequência aqui do Noite de Amor. Tivemos também Xênia, passou por aqui, Ivete Sangalo, Belo. E Javan foi a primeira. 8h26, ótima noite, obrigado pelo carinho. E a sintonia até as 22 horas, sobre música romântica aqui no seu rádio. Breve intervalo comercial, rapidinho já volto mandando seu alô. Participe, 3542-1017.

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11: 8:35 aqui na Primeira do seu rádio. Obrigado pela sintonia. Mandar um abraço especial pra galera que tá sempre participando, sempre curtindo a nossa programação. Um alô aqui para meu amigo Leandro, esposa Lena, deixou a dica musical, pediu um almoço com Adamo, Aline, o francês. Tanta joia. Até daqui a pouquinho na sequência, mando pra você. Um abraço também para Solange. Tá curtindo a nossa programação online lá em Pernambuco, lá em Pesqueira, Pernambuco. Tá sintonizando online e tá deixando só seu alô aqui, dizendo assim, ó, muito obrigado. Estou aqui curtindo a programação maravilhosa dessa noite. Valeu, obrigado pelo carinho também, pela audiência. Um alô também para minha amiga Lena, a Lúcia Helena, lá de Venda Nova do Imigrante, também ligado com a gente, pediu que Braganas. Na sequência, mando para você uma ótima noite para você também, minha amiga. você participar, 3542-1017 é o telefone onde você pede a sua música e manda aqui o seu alô. Flávio Venturini, Noites com Sol, abrindo mais uma sequência romântica pra você.

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1: Fazendo você viajar no túnel do tempo das canções que marcou sua vida até as 22 horas. Muito obrigado pela sua sintonia, pelo carinho, audiência. Mandar um abraço aqui pra minha amiga Marinete, tá curtindo a programação lá em Jerônimo Monteiro, deixou a Dica Musical, valeu. Um abraço também para o Marcinho, tá ligado com a gente. Ele fala lá de Mimoso do Sul, abraço pra galera de Mimoso do Sul, muito obrigado pelo carinho. Então um abraço da nossa amiga Solange, só música na sequência, tá bom, Solange? Não esqueci de você. Pra você participar, 3542-1017, deixa sua dica musical e manda aqui o seu beijo. Recordando mais uma canção das antigas, hein? Com Tina Turner. Pra você, uma ótima noite. 9 horas e 2 minutos.